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0: Andressa tá bonita, hein, patrão?
1: É, Andressa, coisa linda, hein? Vai ganhar bolo com o Amizinho, William Araújo e Lúcio Nascimento.
0: Mas o primeiro pedaço é meu.
1: Com certeza, com certeza.

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2: Alô, compadre, comadre, estamos chegando aqui no Clube do Caipirão, defendendo as tradições culturais de nossa terra com grandes sucessos do nosso cancioneiro. Muita música, alegria pra você, que é o melhor ouvinte do mundo. Vamos que vamos!
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2: A sonoplastia do meu irmão companheiro Zé Luquinha, assessoria e produção da dona Juju. Juntos nós vamos reviver um passado tão vivo e presente na história e na memória de cada um de nós amantes da música sertaneja. Com a proteção de Deus, estamos chegando!

0: do Caipirão, despertando você para mais um dia. Opa, que maravilha, mais uma vez, seja muito bem-vindo, compadre, bem-vinda, compadre, ao nosso Clube do Caipirão, edição especial sempre junto com você. A Juju já foi ajeitar um cafezinho pra nós, o Luquinha tá ali separando mais umas modas, e nós vamos juntos recordando os grandes momentos da nossa música sertaneja, e a moda por aqui não para.
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1: No jeito, Mato Grosso e Matias, composição do Zé Fortuna, 24 horas de amor.

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1: Nosso Clube do Caipirão está no ar desde 2008, defendendo a viola, a cultura, as tradições de nossa terra, sempre mantendo firme o melhor do nosso cancioneiro rural e da música tradicional, trazendo desde as raridades, as pioneiras da nossa canção, até mesmo as músicas mais novas, mas sempre dentro do estilão do sertanejo raiz, tradicional e romântico. 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
1: Daqui a pouquinho tem Humor Caipira com o Barnabé, já tá por aqui.
5: Ué, eu vou andar a trabalhar. Ei, Caipirão, hoje eu vim aqui, mas você acredita que tô com a soneira danada? Mas já tô aqui no pé do eito.
1: Então daqui a pouquinho Humor Caipira com o Barnabé. Já tem mais moda.
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5: É o Clube do Caipirão defendendo a viola caipira, as tradições de nossa terra. Bom dia pra você que tá chegando agora, você que já vem com a gente, seja muito bem-vindo. Tem muita moda boa pra gente ouvir.
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5: Agora no jeito, lenha molhada com o milionário e José Rico.

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2: Na ponta da agulha, Cascatinha em Ana, o Sabiás do Sertão e a Flor do Cafezal.

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1: E vamos preservar o nosso meio ambiente, dicas e orientações com nosso amigo Wilson Sartori.
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1: Valeu, Wilson Sartori, pelas dicas. É isso aí, vamos cuidar do meio em que vivemos, vamos cuidar do nosso meio ambiente.
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2: Tá na hora de levantar, compadre. Acorda, Zé.
4: Você não me ouviu não, Zé? Eu disse que tá na hora de acordar.
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4: Já estamos de volta com o Clube do Caipirão, maior programa sertanejo raiz do rádio.
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4: Na ponta da agulha, que saudade de você. Vamos ouvir as mineirinhas.

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1: Vamos ouvir Boneca Cobiçada, música de Biá e Bolinha. Anos 60, em grande sucesso, um boleirinho bonito pra você aqui no programa.

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1: Agora vamos com o Minuto Caminhoneiro, dicas e orientações aos amigos da estrada.
2: No futuro, os estradeiros poderão ser elétricos, a bateria ou movidos a hidrogênio. Mas, para os dias atuais, os híbridos são a melhor solução. O sistema é mais simples, leve e acessível. Está disponível no Brasil e pode ser instalado em caminhões e implementos, novos ou usados. É interessante recordar que o primeiro bruto híbrido nacional foi criado pela Eletra em 2001. Na época, a tecnologia não chamou a atenção. Em 2019, a Randon voltou a apostar na ideia. Depois de 3 anos de desenvolvimento, apresentou a geração New R de carretas híbridas. Também em 2022, na cidade de Caxias do Sul, a empresa H2 Tech lançou um kit híbrido que pode ser montado em qualquer caminhão. No ano passado, a tecnologia fez sucesso até na Copa Truck. A Volkswagen aproveitou a propaganda e não perdeu tempo. Mostrou na última Fenatran o estradeiro com motorização diesel e elétrica. Ainda na fase de protótipo, o Meteor Hybrid usa 2 eixos de tração. O primeiro é tocado pelo motor e o segundo por uma bateria de lítio. O modelo é econômico, potente e pode ser recarregado em tomadas comuns ou eletropostos, reduzindo ainda mais a conta do diesel. Quer saber mais sobre o mundo dos pesados? Aqui todo dia tem novidade para você.
1: São as dicas para os amigos da estrada. Você que tá na boleia do bruto, obrigado pela carona. Lembrando que o Clube do Caipirão é o limite aí do seu rádio.
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1: Já já tem mais sucesso, se liga na programação.
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5: É o Clube do Caipirão, pelo rádio, pela internet. O negócio é defender as tradições de nossa terra com as músicas que marcaram época. Bom dia!
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5: Agora no jeito, Sula Mazurega, sucesso, Pássaro Livre.

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1: Bem, meus amigos, chegamos ao final de mais uma edição do nosso Clube do Caipirão, agradecendo você pelo carinho da sua companhia, da sua audiência. Fique com Deus, com ele também fluindo. Até mais.
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memória do coração. Muitas vezes caminhamos pela estrada da existência sem nos darmos conta de quantas sementes de luz são plantadas em nosso íntimo por almas generosas que cruzam nossos passos. São pequenos gestos, palavras de incentivo ou momentos de pura dedicação que alteram o rumo de nossas vidas, sem que tenhamos a sensibilidade de agradecer. E, no entanto, a gratidão é virtude que devemos cultivar, sem nos esquecer de manifestá-la a quem nos ofereceu, em algum momento, sua atenção, sua orientação, sua gentileza. Lembramos de um menino de 7 anos que vivia em Mount Vernon, em Nova York. Ele costumava visitar a biblioteca pública, acompanhado por sua mãe. Um dia, ele foi até Connie Mauro, a bibliotecária infantil. Ele explicou que precisava ler algo curto no fim de semana para apresentar um relatório na escola na segunda-feira. Com paciência, Connie buscou um livro curto, entregou-lhe o seu primeiro cartão de usuário e o ajudou a iniciar uma relação com a leitura que ele nunca mais abandonaria. Para ela, foi apenas um gesto diário, o simples cumprimento de seu trabalho. O garoto cresceu e tornou-se um consagrado ator de Hollywood, diretor e vencedor de importantes reconhecimentos. Denzel Washington. Do outro lado do tempo, Connie envelheceu e foi viver em uma residência assistida em Marietta, na Georgia. Quando ela estava prestes a completar 99 anos, a equipe do local gravou um vídeo lembrando o menino que procurava biblioteca em Nova York. A gravação chegou até as mãos de Washington. Tocado pela lembrança, ele telefonou para ela. Disse-lhe comovido que ainda se lembrava daquele dia e que nunca tinha deixado de ler. Prometeu visitá-la em dezembro de 2016. Ele cumpriu a sua palavra. Connie reconheceu imediatamente o homem famoso, mas viu nele também o menino que outrora procurara um livro para uma tarefa escolar. Denzel a beijou, segurou suas mãos e passou um longo tempo conversando. Por sua vez, Connie, transbordando carinho, havia tricotado 2 cachecóis, um para ele e outro para sua esposa. Entregou-lhe ainda um livro com uma dedicatória. Nenhum de nós sabe para onde a vida nos levará e quem acabará nos influenciando intensamente. Quantos de nós carregamos em nossa história benfeitores aos quais esquecemos de agradecer? Um professor que enxergou nosso potencial, um amigo que nos estendeu a mão em um momento de dor, um colega cujo sorriso iluminou um dia sombrio. A gratidão é a memória do coração. Que possamos resgatar em nossas lembranças essas almas queridas e, mesmo em pensamento, dizer-lhes um profundo obrigado. Que sigamos plantando pequenas sementes de bondade e influenciando beneficamente outras vidas. Porém, que não nos esqueçamos jamais de quem plantou uma flor no jardim de nossa vida, nos ofereceu um conselho, nos abraçou em dia de triunfo ou de tristeza. Sejamos gratos, manifestemos nossa gratidão.

assim chegamos ao final de mais um Momento Espírita. Hoje, segunda-feira, 31 de agosto de 2026. 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

0: aqui é o Fernando Riquetti e já estou por aqui, firme e forte, sempre com muita informação e moda bonita pra você curtir na boleia. 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Tem caminhoneiro que conhece cada curva da estrada de cor. Mas quando aparece um atenuador de velocidade, é sinal de que aquele trecho merece atenção redobrada. Gente, atenuador não é enfeite de rodovia e nem obstáculo para atrasar a tua tocada, viu? Ele é um aliado da segurança, ajuda a reduzir a velocidade em locais de maior risco e dando mais tempo para reagir a qualquer imprevisto. E esse é um assunto do Francisco Garoncio, nosso repórter especial. O Garoncio conversou sobre os atenuadores de velocidade com o Márcio. Ele faz parte da concessionária Arteris. E aí, vamos ouvir?
1: Márcio, você conhece alguma história em que esses atenuadores aí tenham atuado e salvado vidas?
2: Sim, conheço sim. Tivemos uma ocorrência numa praça de pedágio em São José dos Campos, onde uma usuária, quando chegou no garrafão da praça de pedágio, ela teve um mal súbito e acabou, no momento que ela estava adentrando a pista automática, ela acabou perdendo o controle, estava em velocidade e ela acabou se chocando com um atenuador de impacto. Esse atenuador era um modelo diferenciado, ele tem uma bombona de água no meio e ele fez toda a contenção do veículo. Ela saiu bem atordoada, né, pelo impacto e pela situação que ela se encontrava, mas realmente salvou a vida dela. Ela saiu ali atordoada, mas realmente, pela condição que ficou o carro, quem observa poderia entender que ela poderia sair com uma gravidade maior. Mas o atenuador, ele trabalha muito bem e garante a segurança das pessoas.
3: Ter esses profissionais formados na área de segurança viária é de absoluta importância, porque esse tipo de atividade se faz não apenas com produtos que estejam disponíveis no mercado, mas principalmente com o conhecimento técnico que vai permitir a tomada de decisões pelos engenheiros sobre quais tecnologias empregar, como ela deve ser empregada e, principalmente, se a tecnologia que está sendo colocada na estrada, ela realmente está protegendo vidas. E para você que está sempre na rodovia, é importante lembrar que, apesar das tecnologias que estão colocadas no trecho ajudarem muito, o seu papel continua sendo fundamental. E quando tudo isso se junta, a equação final é vida na estrada.
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0: Ô parceiro, você sabia que faltam caminhoneiros para o transporte de peixes? Pois é, turma. É uma opção para quem quer mudar o carregamento. Eu estive numa piscicultura pelo interior paulista e encontrei com o Valdo Júnior. Ele é gerente do local. Vamos ouvir o papo.
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6: Carregamento a todo vapor aqui, né, Júnior?
7: Todo vapor, tá funcionando, carregando, mais um cliente vai sair satisfeito da piscicultura.
6: Boa, você tá fazendo carregamento de tilápias, né?
7: Tilápia, nós vamos fazer o carregamento e fazer uma entrega no pesqueiro vizinho aqui nosso.
6: Bom, aqui no caminhão você tem dois, você tem quatro tanques, né? Quantos peixes aproximadamente dá pra ir em cada um deles?
7: A gente usa 30% da capacidade do tanque. Esse tanque é de 1.000 litros, nós colocamos 300, 350 quilos de peixe.
6: A maioria do trecho que você pega aí, a entrada de chácara, de sítio, você acaba encontrando aí muita terra batida no dia a dia, né?
7: Exatamente, a gente joga muita estrada de chão e o cuidado tem que ser redobrado.
6: A questão de implementação do caminhão, eu achei curioso que, deu uma olhada, ele parece que você adaptou aquelas plataformas, né, para guincho, e em cima você acabou fazendo a fixação dos tanques, então.
7: Exatamente, nós achamos essa plataforma de guincho, colocamos e pusemos as caixas em cima. Tem várias maneiras de montar. O nosso outro caminhão que não tá aqui é montado numa carroceria, numa prancha básica, sem ser de guincho. Então tem numa plataforma normal, a gente consegue montar.
6: Agora tem uma reparada lá dentro do tanque que você tem uma mangueira e você tem ali pequenas partículas, né, pequenas bolinhas de oxigênio. Isso daí faz realmente a diferença na hora de você fazer o transporte do peixe?
7: E não é que faz isso, é toda a diferença.
6: É mesmo?
7: É toda a diferença. Se não tiver essa, é uma mangueira micro perfurada a laser. Não adianta você pegar uma agulha, fazer o furo, que não vai conseguir. Então é uma mangueira micro perfurada a laser, especialmente para piscicultura. É isso que faz todo o diferencial no transporte de peixe.
6: Todo tanque tem que estar com água até a boca, ou varia aí um pouco da questão do tipo de peixe?
7: Varia um pouco do tipo de peixe. Tem peixe que eu tenho que transportar até a boca, e tem alguns peixes que são respiração pulmonar, que eu não posso transportar ele até a boca. Ele tem que estar um espaço de ar pro peixe respirar.
6: Agora, para poder fazer a descarga, também tem todo um procedimento que você tem que estar apto, o motorista tem que estar preparado para poder fazer, né?
7: Tem. Nós fazemos descarga de duas maneiras. Da mesma maneira que está carregando na sacola, pode ser descarregado na sacola, ou a gente faz um descarregamento na calha, que eles falam, que abre a comporta e sai todo o peixe pro lago.
6: Bom, vamos liberar a canhota, o pessoal tá terminando de fazer aqui a carga do peixe, tem que fechar tudo direitinho para não vazar água no meio do caminho, não dá para ter erro nenhum nesse tipo de transporte, né?
7: Não, aqui não permite erro, né? O peixe é uma coisa viva e não permite erro, tem que ser tudo justinho.
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0: Solta um som aí, Paulinho.
8: Ô, Panda.

0: 200 reais.
1: Prejuízo dobrado.
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3: Bom, o Diesel na veia dessa semana é com o Paulo Bolívar. E o Paulo teve uma infância difícil, viu? O pai e a mãe eram lavradores num sítio de Ameia. Ele e os 15 irmãos, é isso mesmo, 15 irmãos, tinham que levantar cedo para ordenhar as vacas, encher o cocho das criações, ajudar o pai na lavoura. E ele só foi conhecer a cidade de Quaraí, ó, que é pequena, com 12 anos de idade. Imagina só!
4: Onde nós tínhamos, nós moramos, não tinha armazém. Não tinha nada assim, ó. Não tinha uma farmácia, não tinha nada. A minha mãe ia na cidade e comprava uns remédios chamados Beladona. Eram os medicamentos que ela nos dava. E nós dava chazinho, essas coisas. Mas nunca fiquei muito doente.
3: Ah, mas usava e abusava da criatividade pra brincar. Conta pra gente, Paulão.
4: Aí nós corríamos muita carreira de a pé. Naquele tempo não tinha o que brincar, não tinha bola, não tinha nada. Nós íamos correr carreira de a pé. Aí de a pé era assim, ó. Fazia um conjuntinho de dois, às vezes fazia de três, fazia de quatro. Aí parava aqui, lá na frente tinha a raia, né? E nós só, que chegava primeiro lá ganhava.
3: Bom, as brincadeiras ficaram pra trás, mas a correria não, viu? Por uma vida melhor, o Paulo se mudou pra Caxias do Sul. Fascinado por máquinas agrícolas e caminhões, abraçou a oportunidade e virou caminhoneiro. Tá há 26 anos no trecho. O brinquedo hoje é o seu cargueiro, que faz questão de usar com muita responsabilidade.
4: Tu tem que cuidar de ti e cuidar dos outros também, né? Não pode dizer, ah, a preferencial é minha. Não, preferencial não existe. Existe o cuidado pros outros também, né? Se é uma velocidade de 60 por hora, tem que respeitar a velocidade, né? Se é 40 por hora, tem que respeitar aquela velocidade. Porque tu tem segurança pra ti e pro outro que vai fazer a conversão, vai fazer a travessia, né?
3: Ô, gente boa, esse moço, rapaz, batalhou demais pra chegar onde tá. Personagem do Diesel na veia, moço que levanta a cabeça, bate com a mão no peito e diz com orgulho a profissão sempre que perguntado. Sou caminhoneiro, sim senhor.
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3: E agora tem música pra turma.

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2: Olha só, turma, presta atenção. Uma grande universidade federal fez uma pesquisa que revela mudanças no perfil do caminhoneiro. Quem fala a respeito é o coordenador da pesquisa, o Vitor Reis. Vamos ouvir.
3: Nas duas últimas edições da pesquisa, eu estive em campo, né, e pude constatar a relevância dessa pesquisa para o caminhoneiro e também para a gente enquanto sociedade, para a gente poder compreender como esses profissionais impactam diretamente nas nossas vidas, como seu papel é de suma importância e como eles precisam ser cada vez mais ouvidos. A gente também encontra números significativos no que tange a precarização desses trabalhadores. Uma redução de 10% no salário desses caminhoneiros, né, que eram CLTs, e também uma redução significativa no salário de caminhoneiros autônomos, né? Então a gente encontra nesse processo de precarização essa diminuição da renda significativa e com isso, né, ele tendo que mudar todo o contexto de trabalho por conta desse processo de precarização. O caminhoneiro que anteriormente poderia fazer suas refeições em outros espaços, ele começa a fazer sua refeição cada vez mais no seu caminhão. Ele que delegava, né, a manutenção do seu caminhão para outros profissionais, necessariamente ele começa a fazer essa manutenção para poder manter o valor também que ele poderia ter com esse gasto. Ele começa a passar mais dias e horas na estrada, né, que isso acaba impactando também na relação dele com seus familiares, isso acaba também impactando a qualidade de vida, impacta também na questão econômica desse caminhoneiro e também se intercala com a saúde mental desse indivíduo.
2: E como o Vitor falou no início, né, o trabalho do caminhoneiro impacta na vida de todos nós. E é uma verdade, viu? Inclusive eu separei depoimentos de dois parceiros, o Cláudio Manuel e o Felipe Neves. Vamos ouvir?
4: Tem uns 15 anos que rodo de caminhão, entendeu? Sempre buscando fruta, trabalhando com fruta, vou pra roça. Comecei pegando para Tuneópolis, hoje eu pego no projeto Pedra Branca da Bahia, Juazeiro, e trago pro destino daqui de Aracaju, aqui pro Ceará.
5: Não é uma vida fácil, é cansativa, tem dia de sono. A gente sai na segunda, chega na quinta de tarde, já viaja na sexta, volta no sábado, e a vida é assim.
2: Não é mole não, viu, parceiro? O Orival é caminhoneiro de Juazeiro do Norte, no estado do Ceará. Ele nos conta que apesar das dificuldades da profissão, pelo menos o celular ajuda e muito no seu trabalho.
4: O celular hoje, a internet é valiosa para muito o meio, porque você hoje tem muito meio de comunicação, porque se não fosse o celular nós não tinha como se comunicar com o pessoal que é de Juazeiro, que é de Projeto Pedra Branca, não era? De primeira a gente saía de que ia pegar um carro para pôr no mundo para ir para a roça, correr atrás, não deram uma roça hoje não, com o celular você em casa mesmo você faz tudo isso.
2: É isso aí, Orival. Olha, aplicativos, plataformas de fretes, perfis de notícias e as redes sociais acessados pelo celular vem trazendo os motoristas de caminhão cada vez mais perto da tecnologia. Isso facilita a rotina e ameniza a solidão de quem vive transportando cargas pelas rodovias brasileiras.
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2: E vamos embora!

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1: Turma, Brasil Caminhoneiro tacada da cidade de União da Vitória, no Paraná. Vamos lá, Paulinho.
2: Gostaria de mandar um forte abraço a todos vocês que estão ligados no programa. E também mandar um recado a vocês que a prudência na boleia nunca é demais.
1: Prudência é tudo, Fabiano. Rapaz, valeu pelo recado, meu irmão. Grande abraço pra você e pra todo mundo aí, ó, da cidade de União da Vitória. Fica bem na divisa com Santa Catarina, né? É isso aí, galera do Sul ligados no Brasil Caminhoneiro. Já fez frio por essas bandas aí esse ano, né, Fabiano? É, meu irmão, só na cuia de mate pra esquentar. Boa! Tem mais um recado aqui, ó, é do Marcos. Ele é da cidade de Uberlândia, no Triângulo Mineiro. Estradeiro que tá no trecho há mais de 20 anos no Puxa do Combustível. Roda aí, Paulinho.
3: Uma lembrança a todos aí que estão na estrada e pedir aí para redobrar os cuidados, né? Como é de costume de cada um, andar com a previsibilidade. Cuidado aí redobrado. Mandar um abraço também para minha família, o pessoal da transportadora Veronese, que tá aí constantemente aí transportando o combustível. Muito obrigado.
1: Ô, Marcão, é isso aí, ó. Dirigir com previsibilidade. Falou tudo, meu irmão. Tá aí, então, ó, um grande abraço aí do Marcão pra galera dos Barrigas de Aço da transportadora Veronese. Fiquem em São José do Rio Preto, no Noroeste Paulista. Ô, parceiro, aproveita, rapaz, não marca touca não, manda o seu recadinho pra gente. Anota aí o nosso WhatsApp, DDD 11, pra quem tá fora de São Paulo, 96082-5819. DDD 11, 96082-5819.
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1: É, conversa tá boa, coisa e tal, mas é hora de ir embora. Mas a nossa amizade segue viajando com você, hein? Brasil Caminhoneiro é uma produção da Cobran, Companhia Brasileira de Marketing. Reco-reco nas costelas dos compadres, beijo nas comadres, bons ventos da boleia e até amanhã!
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0: Senhor, neste dia que começa, venho te pedir a paz, a sabedoria e a força. Quero olhar o mundo com os olhos cheios de amor. Quero ver além das aparências teu filho, como tu mesmo vê. E assim, Senhor, ver o bem em cada um deles. Fecha meus ouvidos a toda calúnia. Guarda minha língua de toda maldade. Que só de bênção se encha minha alma. Que eu seja tão bom e tão alegre, que todos aqueles que se aproximam de mim sintam a tua presença. Reveste-me de tua beleza, Senhor, e no decorrer desse dia, eu me revele a todos. Amém.
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0: tarde, estamos chegando, chegando na sua manhã, no seu rádio. Agora 5:08, 5:08, segunda-feira, último dia do mês, né? É, dia 31 de agosto de 2026, Dia Nacional do Nutricionista.
1: Em aberto coração.
0: Já se passaram 243 dias do ano, faltando 122 para o próximo. Lua cheia no céu. Temperatura agora marcando 24 graus, hein? Olha aqui o Jacir Ferreira com você. A partir de agora, bora aí começar aqui o nosso acorde cantando. Bom dia pra você em casa, bom dia pra você no trabalho, né? Pessoal nos bairros, no centro, amigos aí na fazenda, no sítio, na chácara. Bom dia, amigos motoristas. Sejam todos bem-vindos em mais um acorde cantando aqui pela sua regional. Vamos aí, ó. Ficará mais uma semana, mais um dia abençoado, né? Muita alegria no coração, muita fé. Bora juntos aí. 9607-1705 é o nosso WhatsApp. Bora começar assim, ó. Alexandre Samuel narrando saudade.

0: O fim da humanidade, Lourenço e Lorival na manhã, essas foram as primeiras, né? Eita, manda aqui um bom dia pra Dona Ivone Novak. Dona Ivone, bom dia. Que vem uma semana com muita alegria, né? E mais um mês, né? Com muita alegria também, mês de setembro já chegando, Dona Ivone. O nosso amigo o Luizão, é o Luizão, tá ligado já também com a gente. Bom dia, Luizão.
1: Bom dia, meu amigão Joacir Ferreira. Tudo bem por aí, meu amigão? Aqui tá tudo bom, graças a Deus, com a graça de Deus, Nossa Senhora, estamos indo à vida. Tudo de bom pra você, saúde e paz para você e para sua família. Que nós tenhamos uma segunda-feira cheia de amor e paz. Bom dia, bom dia.
0: Valeu, Luizão, um abraço, muito bom dia. Alô, Batista.
2: Olá, Joacir Ferreira, bom dia, bom dia, bom dia. Segunda-feira, vamos que vamos. Toca pra nós, resto de comida, cacique pajé. É o Batistão, Parque das Américas. Vamos que vamos, uma ótima semana pra nós. Tranquilo?
0: Tranquilo, meu amigo. Um abraço, grande Batista. 5:17 agora.

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2: 24 graus.
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3: Olha a hora, hein? Bora conferindo. 5:29, bom dia, bom dia. É o nosso acorde cantando aqui Brasil, a Regional FM. 9607-1705, né? Nosso WhatsApp aí, ó. Meu amigo, o senhor Esteu tá ligado comigo, dona Maria, bom dia, bom dia. Cafezinho pronto, dona Maria. O senhor Esteu ligou aqui pra nós, botando música aí pro sobrinho André. Alô, André, um abraço, André, da rodagem, né? Veio carregado aqui em Lucas do Rio Verde, um abraço, André. O senhor Esteu oferecendo pé da letra aí pro sobrinho André, beleza. Aí por Lucas do Rio Verde, né? Hoje carrega já, né, André? Já pega a estrada, aí sim. Um abraço a todos aí, muito obrigado pela audiência. Bom dia, Joacir, de semana começando aí com a graça de Deus, com a graça de Jesus, né? Que tenhamos uma semana abençoada para nós. Manda para nós um alô aqui na cantina Santo Antônio, né? Toca Rio Negro Solimões, só lembrança, oferecendo para dona Fátima e seus mar, todos da Fazenda Santo Antônio. Alô, Luzia, um abraço, a Janete, né? Pessoal aí da Fazenda Santo Antônio. Obrigado pela audiência. Pessoal da BRF Florestal, meu amigo Baiano e todos os amigos aí pedindo Tião Carreiro e Pardinho, amor e saudade. Meu amigo Valtinho já tá no pão, né, Valtinho? Aí sim, hein? Preparando um café da manhã muito especial. Grande Valtinho, um abraço, muito bom dia. Tonico e Tinoco, pé da letra, 5:30.

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2: 24 graus.
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11: Bora seguindo, 5h44, 6 horas. Temos a oração da manhã, né? Antes, um pouquinho das 6, depois já vem o horário eleitoral gratuito. Eu vou trazer agora aqui só lembranças, meu amigo Solimões, né? A Luzia da Fazenda Santo Antônio pediu pra curtir. O Ademir do Bandeirantes também tá ligado. Alô, Ademir, bom dia. Pedindo André Andrade só por telefone. Ótima semana a todos, valeu. Meu amigo Baltazar também tá ligado. Alô, Baltazar, bom dia, bom dia.
12: Bom dia, Juacir. Gostaria de ouvir essa canção, Peão da Cidade, e oferecer para todos os nossos ouvintes da Rádio Regional. E oferecer também lá pro seu Osmar e a dona Fátima.
11: Beleza. Opa.
12: E ontem o nosso Corinthians perdeu.
11: Pois, de novo.
12: Mas faz parte.
11: Fechamos.
12: Bom dia.
11: Fechamos 3 na sequência sem vencer, hein, Baltazar? 3 derrotas, rapaz do céu. Pois o futebol, né, Baltazar? É isso aí. Ô, meu amigo Valtinho, ó, você que é cozinheira, tá? Procura de serviço, meu amigo Valtinho está precisando de uma cozinheira ou ajudante de cozinha, viu? Entre em contato lá com o Valtinho, Walter. 996620771. Prozera lá com ele, tá? Precisando de uma cozinheira ou ajudante de cozinha. 15, faltando para 6.

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2: Deus bendiga.
1: Bom dia, meus irmãos e irmãs. Hoje, último dia do mês de agosto, dia 31, segunda-feira. Vamos começar pedindo a Deus as graças necessárias. O pão de cada dia. Não pedir luxo nem riqueza. Pedir a dignidade. Você que está no ônibus, em casa, no trabalho, comece esse dia invocando a Trindade. Pai, Filho, Espírito Santo. Amém. Senhor, o dia começa e vem oração e prece pedir: mandai vosso arcanjo Miguel proteger-me no dia de hoje de todos os olhares invejosos e da língua traiçoeira. Senhor, pelo arcanjo Miguel, eu peço a graça de que esse esteja na porta de entrada e na saída da minha casa, e afugente todo espírito de inveja. Peço também, Senhor, afaste do ambiente de trabalho situações de discórdia e competição desmedida. Senhor, no Pai Nosso, teu Filho Jesus nos ensinou: livrai-nos do mal. E é por isso, Senhor, que pedimos: livrai-me também do sentimento de inveja, porque eu sei que é um dos pecados da minha fraqueza humana. Revesti-me, Senhor, das virtudes que me faltam e me são necessárias. Agi, Senhor, em minha vida de tal forma que eu tenha coragem de deixar a criatura velha, marcada pelo pecado e pelas trevas, e ressurgir como criatura nova, de luz, de amor. Senhor, eu peço proteção contra a inveja e peço a libertação da inveja. Eu quero agir de acordo com a vossa santa vontade. Sondai-me, Senhor. Ide até o íntimo do meu ser. Libertai-me de todo egoísmo, maldade, inveja. Revesti-me do amor fraterno e da caridade. Pai nosso, que estais no céu, santificado seja o vosso nome. Venha a nós o vosso reino, seja feita a vossa vontade, assim na terra como no céu. O pão nosso de cada dia nos dai hoje. Perdoai as nossas ofensas, assim como nós perdoamos a quem nos tem ofendido. E não nos deixeis cair em tentação, mas livrai-nos do mal. Amém. Um excelente dia a todos vocês.
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4: 5:57.
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6: Agora 6:01, está chegando o horário eleitoral gratuito, a gente volta daqui a 25 minutos, dando sequência aqui ao nosso Acorde Cantando pela sua regional. Tem alguns pedidos aqui, a gente atende depois do horário, né? O Darcy pedindo Tião Carreiro e Pardinho, exemplo de humildade, valeu, um abraço. Meu amigo Roberto também tá ligado comigo, Robertão, bom dia, bom dia.
7: Bom dia, bom dia, José. Toca pra nós aí, Caboclo Brasileiro com Moreno e Moreninho. Boa segunda-feira a todos aí. Positivo?
6: Positivo, meu amigo. Tamo junto, abraço, grande Roberto. 6:01, a gente volta. 6:25, hein?

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3: Agora 6:26.
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1: 6:35, estamos de volta. Antes do horário político, fiquei vendo aqui duas músicas, né? De pedidos, exemplo de humildade e também uma moda que já tá na agulha, né? É o Brasil, não, Caboclo Brasileiro, né? Zé Moreno e o Moreninho, meu amigo Roberto pediu. O Pedro, bom dia.
8: Bom dia, Joacir. E aí, tudo tranquilo?
1: Tranquilo.
8: Só com a música do Gênio e Gênio, parceria com Nando Moreno, Submisso a Você, beleza? Um abraço, fica com Deus, ótima segunda-feira pra todos.
1: Valeu, Pedro. Adair Chacavalardão, bom dia, dona Nelcena, Bairro Verde, pedindo toalha branca, tamo junto. Meu amigo Valdomiro, bom dia, Valdomiro, ótima semana aí pra todos nós, amém, um abraço. Meu amigo José Paiva, bom dia, também tá ligado. Eidir lá no Jardim das Palmeiras. Bom dia, Jocir, é boa mesmo, hein? Mandou aqui, ó, ela comprou lá Forte Dor, né? Que a gente tá divulgando aqui na rádio. 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Bora então de moda, 6:36, um abraço, Edir, o Jorge, né? Sempre ligado aí com a gente. Curtindo a programação da Regional.

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2: Olha, o Brasil abateu no primeiro trimestre, portanto entre abril e junho, quase 1,7 bilhão de cabeças de frangos. Os dados foram divulgados pelo IBGE e representam uma alta de 2,8% na comparação com o mesmo período do ano passado, apesar de uma redução na comparação com o primeiro trimestre de 2026. A produção de carcaça de frangos aumentou para 3,740 mil toneladas. O preço do trigo no campo caminha para fechar agosto em alta. Nos últimos dias, a tonelada chegou a ser vendida acima dos R$ 1.450 no Paraná e na casa de R$ 1.340 no Rio Grande do Sul. Os números foram divulgados pelo CPEA. No geral, o ritmo de negócios é lento, né? Alguns compradores estão abastecidos e fora do mercado, o que impede uma alta maior dos preços. Porém, o produtor de trigo, de olho na baixa oferta, na tendência de uma safra menor nesse ano, bate o pé na hora de vender.
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4: 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Vamos embora.
5: Vamos embora então, finalzinho de programa. Manda a última aqui pra Jacinta Piper, tá ligada? Alô, Jacinta, bom dia. Obrigado. Danilo lá no Funge, alô Danilo, um abraço, Nelsinho, pai da Zarara. A sequência é Regional Notícias, a gente volta amanhã, 5 da manhã. Enquanto marcado, hein? Quem chegar primeiro, espero.

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Muito bom dia, a hora certa em Lucas do Rio Verde, agora são 7:06, está no ar o nosso Regional Notícias, edição desta segunda-feira. Uma produção do Departamento de Rádio e Jornalismo da Regional FM. Textos e edição de Sérgio Neri e Altair Anderle. A supervisão é de Davi Paré Agüero. A apresentação de Altair.

0: Hoje é segunda-feira, dia 31 de agosto de 2026. Você vai acompanhar aqui no nosso Regional Notícias. Mato Grosso atingiu 3.950.000 habitantes em 2026. Estado tem o segundo melhor saldo do Brasil na geração de emprego no mês de julho. 3 em cada 10 mulheres matogrossenses sofrem violência sem saber que são vítimas. Super El Niño pressiona a safra de soja em Mato Grosso. Escolha das sementes é decisiva. Guarda Civil Municipal de Lucas do Rio Verde lança programa de prevenção às drogas. Colisão entre Ranger e Corolla deixa 2 pessoas feridas na BR-163 em Lucas do Rio Verde. Gravíssimo acidente no Trevo de Vera deixa mais uma vítima fatal. Campeonato de Futebol Amador de Lucas do Rio Verde teve início no final de semana. Essas e outras você vai conferir a partir de agora aqui no nosso Regional Notícias, edição desta segunda-feira que está começando.
1: Confira agora a previsão do tempo.
0: Dia ensolarado com aumento de nuvens a partir da tarde. Não tem previsão de chuva. A temperatura mínima é de 25 e a máxima de 37. A umidade relativa do ar varia de 31 a 68%. Ventos a 10 km por hora. No momento, a temperatura em Lucas do Rio Verde está na marca dos 27 graus.
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3: Bom dia. Antes eu queria comentar um almoço da semana passada que eu não comentei aqui, que foi um convite do advogado-geral da União, o Messias, né, convidou o ex-ministro da Justiça, ex-ministro do Supremo, ex-advogado do Master, Ricardo Lewandowski, o ministro atual, ministro da Justiça, Wellington Silva, o secretário-geral da Interpol, Valdeci Urquiza, né, e o Andrei, diretor da Polícia Federal. Aí eu pergunto, qual foi o cardápio desse almoço? Ah, foi entregar uma medalha para não sei quem. Não, conversaram, foi a pedido de Lula, certamente. Lula pediu a Messias que resolvesse essa questão. Qual é a questão que tem que ser resolvida? Polícia Federal, Interpol, que cuida dos negócios na Espanha também, Lewandowski, ministro da Justiça. É, deve ser, a polícia está investigando Lulinha, está investigando o Marcola do Lula, deve ser isso, não é? E o relator é o André Mendonça, que virou uma referência de legalidade no Supremo. Eu fico lembrando, né, o André Mendonça é presbiteriano e faz sermões no Antigo Testamento, Sodoma e Gomorra. Se tivesse 10 justos, não haveria chuva de enxofre e fogo, né? Que sonho, né? Ter 10 justos no Supremo seria maravilhoso, além do André Mendonça, né? Sonhos utópicos. Mas, enfim, só para a gente lembrar, né? Polícia Federal está se discutindo. Polícia Federal é uma polícia de Estado. É uma instituição permanente como Exército, Marinha e Aeronáutica. Se ela não for isso e for polícia política a serviço de governo, ela se acaba. Porque aquilo que está na política fica sujeito à crítica, fica sujeito ao julgamento do povo. E deixa de ser uma polícia ao lado da lei, para ser ao lado das tendências políticas, sendo usada como

0: demais. Bom, mas queria lembrar outra coisa. Vocês viram que o Aécio aceitou ser candidato ao Senado por uma coligação lá com o PDT. Aí eu fiz uma frase aqui da Dilma dando um conselho pro Aécio. Você será eu em outubro. A Dilma ficou em quarto lugar. O Lewandowski e o Senado rasgaram parágrafo único do artigo 52 da Constituição, tiraram a Dilma e não puniram a Dilma, deixando-a inelegível como manda a Constituição. E o eleitor mineiro teve que fazer isso, né? Bom, o pessoal ficou reclamando porque o Andrei Rodrigues, diretor da Polícia Federal, disse que a Polícia Federal é imparcial e não trabalha com viés político. Ah, ele mentiu. Como é que ele ia dizer isso? Se ele dissesse isso, se ele dissesse o contrário, é parcial, está obedecendo a recomendações do presidente da República, não tinha como dizer. Ele jamais diria isso. Como hoje me falaram assim, puxa, mas o Renan não respondeu que quem ele apoiaria se ele não chegasse ao segundo turno. Ele não respondeu. Tipo, se ele respondesse, ele seria um idiota. Né? Como é que vai responder uma pergunta dessas? Um candidato que está querendo chegar ao segundo turno. As pessoas não pensam. Né? Pensamento vai só 10 milímetros à frente. O candidato está sempre com o pé atrás. Está sempre pronto. Né? Eu via do Renan, e eu já comentei aqui, né? Eu acho que o Flávio se saiu bem e a dupla da Globo se saiu muito bem, né? Todas as entrevistas. E o Lula foi destruído pelo Luiz Inácio. O Luiz Inácio disse tanta coisa que deixou muito mal o candidato Lula. Mais uma vez, ficou parecido com aquele último debate lá na eleição de 89, em que também ele agora estava com um chapéu dentro de casa, sentado à mesa, diante de uma senhora. Meu Deus, que é isso? No mínimo esquisito, no mínimo exótico. Tava muito estranho. De Brasília, Alexandre Garcia.
1: Comentários de Alexandre Garcia. 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
2: A hora certa em Lucas do Rio Verde, agora são 7:16. Esse é o nosso Regional Notícias, edição desta segunda-feira, 31 de agosto. Mato Grosso atingiu 3.950.330 habitantes em 2026 e registra o terceiro maior crescimento do Brasil.
3: Mato Grosso atingiu 3.950.330 habitantes este ano e registra o terceiro maior crescimento do país. A população de Mato Grosso passou de 3.893.659 para 3.950.330 habitantes este ano e registrou o terceiro maior crescimento populacional entre os estados brasileiros, segundo estimativas divulgadas pelo IBGE. O estado cresceu 1,46% entre 25 e 26, atrás apenas de Roraima com 3,01% e Santa Catarina com 1,54%. Os dados têm como referência 1º de julho deste ano e mostram que o crescimento da população brasileira continua desacelerando. Mato Grosso cresceu em um ritmo quase 4 vezes maior que a média nacional e integra, ao lado de Roraima e Santa Catarina, o grupo dos únicos estados com avanço superior a 1% no período. Em números de habitantes, Mato Grosso ocupa a 16ª posição entre as unidades da federação. A capital mato-grossense permanece como o município mais populoso do estado, com população estimada de 698.917 habitantes. Cuiabá também registrou crescimento de 1,02% entre 2025 e 26, ficando na 19ª

0: posição entre as capitais brasileiras em taxa de crescimento. Depois de Cuiabá, as cidades mais populosas de Mato Grosso são Várzea Grande, Rondonópolis, Sinop, Sorriso e Tangará da Serra, todas com mais de 115 mil moradores. Na outra ponta do levantamento, Araguainha tem apenas 989 habitantes e aparece como o quarto município menos populoso do país.
1: Agora são 7h18, 3 em cada 10 mulheres mato-grossenses sofrem violência sem saber que são vítimas.
0: 3 em cada 10 mulheres de Mato Grosso, ou 29%, passaram por situação de violência doméstica ou familiar nos 12 meses anteriores à pesquisa, mas não reconheceram espontaneamente essa experiência como violência. O percentual é igual ao registrado no Brasil e revela uma diferença entre a violência efetivamente vivenciada e aquela identificada pelas próprias vítimas. O dado faz parte da atualização do Mapa Nacional da Violência de Gênero, elaborada a partir da 11ª edição da Pesquisa Nacional de Violência contra a Mulher, do Data Senado. Em Mato Grosso, 14% das entrevistadas declararam espontaneamente ter sofrido violência doméstica ou familiar nos últimos 12 meses. Quando questionadas sobre situações concretas de agressão sem a utilização direta da expressão violência doméstica, 43% relataram experiências compatíveis com esse tipo de violência. A diferença de 29 pontos percentuais representa justamente as mulheres que passaram por situação de violência, mas não as reconheceram espontaneamente dessa forma. Para a coordenadora do Observatório da Mulher contra a Violência do Senado Federal, Maria Tereza Prado, o reconhecimento da violência é fundamental para que as mulheres consigam acessar os mecanismos de proteção.
1: Agora são 7h19 em Lucas do Rio Verde. Mato Grosso tem o segundo melhor saldo do Brasil na geração de empregos do mês de julho.
2: Mato Grosso abriu 5.766 vagas de trabalho com carteira assinada em julho, segundo dados do CAGEDI, Cadastro Geral de Empregados e Desempregados, divulgado pelo Ministério do Trabalho e Emprego. O resultado coloca o estado na segunda posição entre as unidades da federação com maior saldo positivo de empregos formais no mês, atrás apenas de São Paulo, que registrou 17.814 vagas. Ao todo, Mato Grosso contabilizou 61.174 contratações e 55.408 demissões em julho. O saldo corresponde à diferença entre as contratações e demissões registradas no período. O desempenho mato-grossense aconteceu em um cenário de desaceleração na geração de empregos formais no país. Em julho, o Brasil criou 58.568 postos de trabalho, resultado 57,3% inferior ao registrado em junho, quando foram abertas mais de 137 mil vagas. Entre os setores analisados pelo CAGEDI, a agropecuária foi responsável pelo maior saldo positivo de empregos em Mato Grosso, com a abertura de 3.377 vagas formais em julho. Na sequência aparecem os serviços, que tiveram saldo positivo de 1.406 postos, e a indústria, com 1.095 novas vagas. A construção civil também encerrou o mês no azul, mas com um saldo mais modesto, de 191 empregos formais. Sapicuá Rádio Agência, da redação em Cuiabá, Ana Rosa Lima.
1: Agora são 7h21. Super El Niño pressiona a safra de soja em Mato Grosso. Escolha das sementes é decisiva.
3: Com a confirmação de um super El Niño e a perspectiva de queda na produtividade, a escolha da semente ganha peso na preparação da safra de soja 2026-2027 em Mato Grosso. O boletim de agosto do IMEA, Instituto Mato Grossense de Economia Agropecuária, estima a produtividade de 62,44 sacas por hectare, redução de 5,43% em relação ao ciclo anterior. A produção deve alcançar quase 49 milhões de toneladas, queda de 5,19%. Entre os principais fatores de atenção está a influência do El Niño, mas a intensidade do fenômeno e principalmente a irregularidade das chuvas durante o desenvolvimento das lavouras poderão determinar o desempenho efetivo da safra. Segundo o IMEA, margens mais estreitas, custos de produção elevados e maior restrição ao crédito tornam a definição do pacote tecnológico um dos principais pontos de atenção da temporada. Segundo o diretor comercial da Polato Sementes, sementes. Jefferson Andrade, o produtor, está decidido agora como vai enfrentar o El Niño. De acordo com ele, o principal desafio está na quantidade de chuva que poderá cair ao longo da temporada e quando ela chegará ao campo. Andrade disse ainda que é justamente nesse cenário que a aposta dos produtores é buscar uma semente de ciclo curto e capacidade de adaptação, que possa dar ao produtor maior flexibilidade para reagir às condições encontradas ao longo da temporada. A escolha da cultivar precisa considerar características da região e da propriedade, histórico da área, época da semeadura, ciclo e condições previstas para os meses seguintes. Sapicuá Rádio Agência, da redação em Cuiabá, e a Ponira Cavalcante.
1: A hora certa em Lucas do Rio Verde, agora são 7:22.
4: Confira agora no Regional Notícias, indicadores agropecuários.
5: Soja. Os contratos futuros com vencimento em setembro registraram elevação nos Estados Unidos na sexta-feira, na Bolsa de Chicago. A cotação era de US$12,76 por bushel. Valores no mercado físico no Brasil por saca de 60 quilos. Estado do Mato Grosso, cidade de Rondonópolis, R$144. Bahia, Luiz Eduardo Magalhães, R$141. E Rio Grande do Sul, Nonoais, R$134.
6: Boi Gordo.
5: Em São Paulo, na B3, os contratos com vencimento em agosto eram negociados ao final da sexta a R$343,35 por arroba. Houve elevação de 0,13% no dia. Boi à Vista, no Mato Grosso, em Cuiabá, R$318,82 por arroba.
6: Milho.
5: Valores no mercado físico por saca de 60 quilos. Paraná, Marechal Cândido Rondon, R$58. Valor em estabilidade na comparação com a cotação anterior. E Goiás, Rio Verde, R$60 em elevação.
6: Algodão.
5: Valores do algodão em pluma por arroba. Mato Grosso Sorriso, R$133,45 em elevação. E Bahia Região Oeste, R$144 em estabilidade.
4: Indicadores agropecuários. 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
1: 7:25.
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6: Agora são 7:33 em Lucas do Rio Verde, de volta com a sequência do nosso Regional Notícias, edição desta segunda-feira. Guarda Civil de Lucas do Rio Verde lança programa de prevenção às drogas. O projeto Educando chega para contribuir como formação dos estudantes da rede municipal com foco na prevenção às drogas e à violência. O lançamento da iniciativa foi realizado na última quarta-feira com a presença de autoridades, representantes das forças de segurança da comunidade escolar.
7: É um projeto importantíssimo para os nossos alunos. Aqui, esse projeto piloto, que é o projeto Educando, vai acolher, vai chegar a mais de 150 crianças do quinto ano. E o que nós queremos é que a Guarda Civil continue com esse projeto e amplie a participação, né? Paralelamente, nós temos o PROERD, que é um projeto da Polícia Militar, que é similar ao projeto Educando. Mas o importante é que a Guarda Civil Municipal, ela pode estender isso, pode aprimorar e pode chegar a alcançar um número muito maior de alunos. Então, o que nós queremos é preparar melhor, ainda melhor, os nossos alunos, especialmente ao dizer não às drogas, enfim, aprender cidadania, aprender gentileza, enfim. Esse curso é um curso que vai realmente trazer uma qualidade melhor para os nossos alunos, um aprendizado melhor, além do que é normal que eles têm diariamente na escola. Então, é preparar melhor o aluno para ser um cidadão de bem. Esse é o grande objetivo nosso. E aqui destaco a importância da Guarda Civil Municipal estar à frente desse projeto Educando. Preparar os nossos jovens para o futuro, né? Por quê? Porque os jovens do quinto ano, daqui a pouco já são os jovens que estarão no mercado de trabalho, os jovens que serão os empresários, que trabalham na administração pública. Então, que eles estejam muito bem preparados e saibam escolher o que é certo, né? Então, principalmente isso, porque como eu disse, né, o nosso hino de Lucas do Rio Verde, a mocidade faz o futuro para a nossa felicidade. Então, é isso que nós estamos buscando, é garantir um futuro melhor para os nossos alunos.
6: O programa é mais uma ferramenta de conscientização dos estudantes. Uma experiência bem sucedida no estado de São Paulo, bastante elogiada pelo secretário de Segurança Pública de Lucas do Rio Verde.
8: Que nós vivemos um momento histórico no nosso município. O lançamento do Educando, né, que vai compreender as situações atuais do nosso município, é um programa da Guarda Civil, que veio que era um projeto no estado de São Paulo, depois tornou-se um programa há mais de 20 anos, onde ele vai preparar os nossos jovens a dizer não às drogas lícitas e ilícitas, o patriotismo, né? E é na educação que nós entendemos que está o futuro do nosso município, o futuro do nosso país. Então nós temos que preparar os nossos jovens, né, para que eles sejam também multiplicadores. E vai somar também com o PROERD, que é o Programa Educacional de Assistência às Drogas e Violência. E vamos trabalhar de todos os francos para que nós possamos ter realmente uma sociedade cada vez melhor, né? Uma Guarda Civil preparada, hoje evoluindo dando mais um passo, né, na sua estrutura. E dizer que peço a Deus que nos abençoe para que nós possamos, né, estar no caminho certo em prol de nossa sociedade. Tem aproximadamente quase 3 anos, né? Estamos preparando, é todo feito um preparo técnico, pedagógico, né? E começando hoje aqui na Seconelo com 162 alunos para as quintas séries, sendo ampliado a partir do ano que vem para as demais escolas estadual, municipal e particular.
6: De acordo com a secretária de Educação, Elaine Lovatel, o material utilizado será avaliado e validado para que o projeto possa se expandir em 2027. Uma iniciativa que deverá chegar a estudantes de outras unidades de ensino do município com o compartilhamento de experiências.
9: É, o projeto Educando é um projeto de Lucas do Rio Verde, junto elaborado, né, pela Guarda Municipal, né, Secretaria de Segurança. E a Secretaria de Educação é parceira nesse projeto, porque nós entramos com os alunos e eles vêm com toda a parte técnica, né, da Guarda. É um projeto que tem tudo para dar certo, é um projeto pensado especificamente para o público do quinto ano. Ele ajuda para a gente poder alcançar mais alunos, porque com o PROERD a gente não estava atendendo todas as unidades escolares. Aí vem o projeto Educando para somar com o olhar do PROERD. Então, o Educando também, o foco principal é a prevenção as drogas, ensinar os alunos, a dar dica aos alunos a como se prevenirem, mostrar aos alunos a importância que eles têm de decisão quando eles estão num grupo, para eles evitarem entrar em situações que possam ser colocado em risco, e tendo também a Guarda Municipal dentro da escola, que vem aproximando esse contato dos nossos estudantes com as forças de segurança. Então a gente está bem otimista. É um projeto piloto ainda, e 2026 nós vamos fazer ele só na escola municipal Seconelo. Então ele vai atender esses alunos dessa região, e para a gente rever o material, validar esse material, para que 2027 possa se expandir em outras unidades escolares.
6: As atividades abordarão temas relacionados à prevenção às drogas, à segurança e à promoção da cidadania. Os estudantes também serão convidados a aprender a refletir sobre a importância de respeitar as regras de trânsito e manter uma convivência respeitosa com as pessoas à sua volta. Um dos responsáveis pela orientação será o inspetor Braga, da Guarda Civil Municipal.
10: Então a gente tem uma apostila onde tem as matérias, principalmente quando a gente vai trabalhar sobre antidroga, para que os alunos tenham conhecimento para não entrar nesse mundo, ensinar, trabalhar, auxiliar ali tanto a gestão quanto alunos, pais, colaboradores, porque você trabalhando com aluno e tendo qualidade de vida, tirando essa criança do mau caminho, ou não deixar que essa criança percorra um caminho diferenciado e ilegal, você ganha, a sociedade ganha, eu ganho, todo mundo ganha. Até quem vem visitar a nossa cidade vai ter maior qualidade de vida. Menos pessoas em hospital, menos pessoas na fila de hospitais. Então, é um caminho todas as escolas deveria seguir. E eu fico muito feliz porque a gente já vem trabalhando nas escolas diariamente. Só que hoje a gente tem a oportunidade de ter falando diretamente em todas as matérias. Todas são primordial, mas cada dia a gente vai trabalhar um tema. Tema para a vida, sociedade, bem-estar, saber receber, ser educado com a família, com os professores, com colaboradores, com a guarda, ter uma visão diferente de mundo, respeitar a pessoa com deficiência, respeitar uma vaga de idoso, respeitar no trânsito, respeitar seu pai, respeitar as pessoas mais velhas. E quando você aprende, quando criança, isso não é um sacrifício, vai crescer uma criança educada. E lá na frente a gente não vai ter que trabalhar com essa pessoa, tanto no trânsito, quanto outros tipos de trabalho que talvez teria que ser feito se essas crianças talvez não tivessem um auxílio ainda mais que já tem, tanto da escola, quanto dos seus familiares, que faz o melhor para os seus filhos.
6: A primeira unidade a receber o projeto Educando é a Escola Luiz Carlos Seconello, um trabalho integrado entre as Secretarias de Educação e Segurança e que deve aproximar a Guarda Civil da sociedade, abordando um público diferenciado, de acordo com o comandante da Guarda Civil, Derli Lopes.
11: A gente trabalha com crianças porque a gente sabe que as crianças são o futuro da nossa cidade, né? E a gente trabalhando na base, a gente tem total certeza que a cidade vai melhorar, a segurança vai mudar, né? Vai melhorar também. E as crianças são repercutores, né? Elas repercutem, né, com a família, né? Sobre a questão do que aprende na escola, né? E isso aí é muito importante aí para que a cidade cresça aí ordenada, né? Com pessoas de bem, né? Que não se viram para o mundo do mal, né? Para o mundo do crime, e sim para as coisas boas, né? Que o município tem para oferecer na questão da segurança.
6: A hora certa, agora são 7:42. Depois do intervalo comercial, tem as informações do esporte e de segurança pública.
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6: 7:42.
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2: 7:48, de volta com a sequência do nosso Regional Notícias, edição desta segunda-feira, agora com imagens no YouTube aqui produzidas, né? Pelo Glaucio Viana. Bom dia pro Glaucio Viana. Sérgio Neri tá comigo pra gente falar de esportes e também falar de segurança pública. Esporte, Campeonato Brasileiro da Série A, teve no sábado o Atlético Mineiro 2, Vitória da Bahia 1, o São Paulo ganhou do Bragantino por 2-1 e o Vasco derrotou o Cruzeiro por 3-1. Pelo Brasileiro da Série B, no sábado nós tivemos Botafogo de Ribeirão Preto 1, Cuiabá 2, importante vitória do time mato-grossense aí, o Cuiabá, vitória para colocar o time mais no meio da tabela. Ontem, pela Série A, Atlético Paranaense 3, Fluminense também 3, o Flamengo derrotou o Vasco da Gama por 3-0. O Corinthians em casa perdeu para o Santos por 1-0. Mirassol e Palmeiras empataram em 1-1. O Grêmio derrotou a Chapecoense por 3-1. E o Internacional perdeu para o Bahia na Fonte Nova por 3-2, né? Esses foram os jogos, portanto, desse final de semana. Nós tivemos também pela Série D do Campeonato Brasileiro a definição aí dos classificados para a decisão. Gamba e Asa de Arapiraca empataram em 0-0. E quem se classificou foi o Asa, né, Sérgio? O Asa de Arapiraca está na final da Série D. E o Uberlândia empatou com o ABC de Natal em 1-1 lá em Natal, um jogo de muita confusão, muita pancadaria, muita briga. E o Uberlândia eliminou o ABC de Natal e vai fazer a final do Campeonato Brasileiro. Portanto, dois adversários do Luverdense aí, o Gama e o ABC, eliminados nas semifinais, Serginho. Bom dia.
3: Bom dia, Altair Ander, bom dia, Glaucio Viana, bom dia, ouvintes da Regional FM e bom dia, internautas também que acompanham aí pela internet, né, pelo YouTube. É um final de semana bastante movimentado aí pelos lados do futebol. Como você já disse muito bem, né, pela Série D, o Gama empatou com o Asa e o Asa acabou se classificando. E o Gama também, naquele jogo, Gama e Asa, houve uma grande confusão. O centroavante do Gama, um jogador muito forte fisicamente, acabou sendo expulso e aí distribuiu soco para todo lado, né? Tem uma grande confusão ainda no gramado, né? Lembrando aí o Rio Branco do Espírito Santo e Luverdense, né, no ano passado, toda aquela confusão, uma confusão bastante semelhante até. Já na partida entre ABC e Uberlândia, a briga foi no túnel, né? Um dirigente do Uberlândia se abaixou para pegar uma bola e o rapaz do ABC acabou, um dirigente também do ABC, um integrante ali da diretoria do ABC, acabou se jogando ali em cima dele, houve uma grande confusão, teve segurança entrando no assunto, teve até ameaça de morte, né? O presidente do Uberlândia dizendo assim: encosta a mão em mim que eu te dou dois tiros no rosto. Então, a Série D teve
2: episódios lamentáveis,
3: mas na Série A também aconteceram alguns episódios, né? O jogador que marcou o terceiro gol do Vasco, o Davi, acabou preso no fim de semana, né? Envolvido aí no esquema de tráfico de drogas e tráfico de armas.
2: Eita.
3: Também um jogador chamado Renier, que fez a base no Santos e que estava jogando no Azures do Paraná. Os dois envolvidos aí no mesmo esquema, uma investigação aí.
2: Que barbaridade.
3: Desencadeada em vários estados. E no jogo entre Corinthians e Santos, né? O Neymar jogou muito bem, bateu falta, deu lançamento, e no final do jogo entregou a camisa para uma criança, para um torcedor do Corinthians.
2: Que bobagem aquilo, né, rapaz? O torcedor do Corinthians não gostou disso.
3: E a família teve que sair escoltada, né?
2: Que ignorância, né? É ignorância.
3: É lamentável esse tipo de coisa. Afinal de
2: contas, espero que a imprensa do centro do país, lá de São Paulo e tal, repercuta isso, né? Porque não pode, né?
3: Ele entregou para uma criança, o Neymar, queira ou não queira, gosta ou não
2: gosta. A mesma coisa aconteceu num jogo do Juventude, lá em Caxias do Sul, né? Que
3: exatamente.
2: O jogador do Grêmio entregou a camisa para um torcedor do Juventude que estava com aquele cartaz lá pedindo a camiseta, né?
3: E Grenal agora teve um jogador do Grêmio que foi impedido pela segurança do Beira-Rio de entregar a camisa para um torcedor do Inter, para uma criança. Quer dizer, o Neymar, ele é um ídolo aí, queira ou não queira, ele é um ídolo das crianças, né? Todo mundo
2: é um ídolo nacional, né?
3: É um ídolo nacional, e foi entregar a camisa, e a torcida, ao invés da torcida agradecer ali o respeito que ele teve com o torcedor corintiano, preferiram aí ofender não só o Neymar, mas também essa criança e toda a família que está escoltada.
2: Na minha adolescência, eu daria qualquer coisa para receber uma camisa do Zico, uma camisa do Sócrates, que nunca jogaram no meu time, só fazia um gol no meu time, né?
3: Pois é, o Falcão do Inter, né?
2: É, Falcão do Inter, eu adoraria receber uma camisa do cara, né? É, infelizmente. O Varmengo entrou em campo ontem ou foi normal aquele gol lá do Botafogo anulado no comecinho do jogo, hein, Sérgio?
3: Na verdade foram anulados 3 gols ontem, né? 2 do Flamengo e 1 do Botafogo. Aquele do Botafogo, segundo a regra, né?
2: O cara tocou com a mão na bola.
3: Com a mão, e segundo a regra, não pode. O jogador de linha não pode tocar com a mão, né? Que aí é considerado irregularidade.
2: Tá bom.
3: Mas a arbitragem é
2: muito
3: cheia de difícil.
2: Bom, começou também no final de semana o Campeonato Municipal de Futebol Amador de Lucas do Rio Verde, né? Torcedores, famílias, equipes estiveram presentes, né? Promovido aí pela Secretaria Municipal de Esporte e Lazer e segue pelos próximos 45 dias movimentando os campos dos bairros do município. Nesta edição, 32 equipes divididas em 2 divisões, a divisão A e a divisão B, ampliando as oportunidades para os atletas participarem da competição, representarem as suas equipes e buscarem o título municipal. Além da disputa dentro de campo, o campeonato também chega com uma grande premiação. Ao todo, serão mais de R$46 mil em dinheiro, além de troféus e medalhas. A premiação será distribuída nas 2 divisões, contemplando as equipes classificadas do primeiro ao quarto lugar. Então, a bola começou a rolar neste final de semana e nós vamos viver, portanto, as emoções aí do Campeonato Municipal de Futebol Amador de Lucas do Rio Verde. 7:55, falar de segurança pública agora.
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2: Infelizmente, os acidentes, né, Sérgio? Tomaram conta do noticiário neste final de semana. Nós tivemos aí um acidente com vítima fatal na BR-63, lá no Trevo de Vera, o que já morreu de gente naquele trevo, vou te falar um negócio. E aqui em Lucas do Rio Verde também um acidente gravíssimo aí, 2 pessoas feridas, né, Sérgio?
3: É, exatamente, esse ali no Trevo de Vera, na BR-63, é um trecho bastante complicado, né? Porque ele é uma subida e muitas vezes, principalmente quem vem com um veículo menor, um automóvel, uma motocicleta, não tem a visão do outro lado, né? E aí tem gente que exagera na velocidade, que tenta fazer alguma ultrapassagem ali, que cada um por um fator acaba facilitando aí o acontecimento desse tipo de tragédia, né?
2: E olha que tem um redutor de velocidade lá, 40 por hora, né?
3: Pois é, mesmo assim muita gente acaba exagerando. Na manhã de sábado, no bairro Jaime Fuji, uma caminhoneta acabou se envolvendo num acidente ali, complicado de dizer, né? Um acidente estranho ali. Mas ela ficou com a sua parte dianteira totalmente destruída, né? Com isso aconteceu ali o acionamento dos airbags e a pessoa que conduzia a caminhoneta foi retirada ali, né? De dentro do veículo, por populares a princípio, e foi encaminhada ali para atendimento médico, né? Ainda não se sabe o estado de saúde dessa pessoa, né? E nem a identidade dela oficial, mas pelo jeito, pelo estado em que a Toyota Hilux ficou, né? As lesões aí podem ser consideradas bastante sérias, né? Isso na manhã de sábado. Já ontem, no final da tarde, ali na BR-63, segundo informações de alguns dos envolvidos, né? Do condutor ali de uma picape Ford Ranger, ele trafegava pela BR-63, quando se aproximou ali da entrada de uma fazenda e um automóvel Corolla, eu acho que ele fez uma manobra, não sei se para entrar ou para sair, né? Acho que ele estava saindo ali da fazenda e acabou invadindo a pista. Houve a colisão com a caminhoneta. No Corolla haviam a princípio 6 pessoas, 2 ficaram feridas aí e foram encaminhadas para atendimento no pronto atendimento municipal aqui no hospital, ali próximo ao Hospital São Lucas. né? Mais um acidente aí é causado por uma
2: falta de atenção.
3: Falta de atenção ali, enfim, algum fator que acabou comprometendo a visibilidade aí do condutor do Corolla, né? Duas pessoas, duas vítimas encaminhadas.
2: Menos mal que, né, não tivemos óbito, né?
3: Porque as pessoas foram ali encaminhadas com lesões, né? Já, né, os dois ocupantes da Ranger não sofreram nada, né? Assinaram ali o termo de dispensa ali do atendimento médico, né? Do encaminhamento médico. Mas entrar e sair de rodovia precisa ter muito cuidado, né? Porque você não dá para prever a velocidade que o outro veículo vem. Às vezes, ele parece que tá vindo a 80, não, ele tá vindo a 180. Tem gente que exagera aí também nessas rodovias, né? Um conjunto de fatores aí que acaba gerando esse tipo de transtorno. Na cidade de Sinop, na madrugada de ontem, uma mulher de 22 anos foi presa em flagrante, suspeita aí de maus tratos contra a filha, uma criança de apenas 2 meses, embriaguez ao volante e também dano. A polícia militar foi acionada por volta de 1:30 da madrugada para conter uma briga de casal, né? A princípio seria apenas uma briga de casal normal, mas a suspeita estava atacando o esposo, né? Com um pedaço de pau, enquanto ele segurava a criança recém-nascida no colo, né? Para proteger também a criança. Chegando no endereço, a guarnição encontrou a mulher visivelmente alterada, exalando um forte odor etílico e suja, né? De fezes.
2: Tinha bebida todas, né?
3: Exatamente. E conforme o relato de testemunhas e vizinhos ali do casal, essas agressões físicas seriam frequentes, né? E durante a discussão desse domingo, a mulher tomou a bebê do pai e passou a pressioná-la contra o próprio corpo, né? Aparentando aí querer sufocar a criança. A situação levou os vizinhos a intervir e retirar a bebê dos braços da mulher para garantir a segurança da criança. Após ter a filha recolhida pelos moradores ali, a mulher trancou-se na residência, ateou fogo em peças de roupas e destruiu objetos no imóvel. A mulher estava possuída. Em seguida, a suspeita foi até a frente da casa e danificou a motocicleta Honda vermelha, que pertence ao sogro dela. E ela chegou naquela moto. O marido, pai da criança, fugiu do local antes da chegada dos policiais e não foi localizado, né, durante as rondas. Diante do estado de vulnerabilidade da criança e do descontrole da mãe, o conselho tutelar foi acionado e assumiu a tutela provisória da bebê. A suspeita realizou ali o teste do etilômetro, que confirmou ali a embriaguez, né? E ela encaminhada aí para delegacia, né? Para passar o porre ali e deverá responder aí pelos crimes cometidos.
2: E vai responder agora, né? Não tem outro jeito.
3: E o pior de tudo foi submeter a criança a esse tipo de situação, né? Expor a criança, um risco aí de uma lesão muito séria.
2: Muito bem, vamos embora?
3: Vamos nessa então, lembrando que a partir das 12 horas tem mais informações no Jornal do Meio-Dia.
2: Perfeito, obrigado Sérgio Nério, obrigado Glaucio Viana. 8 horas com pontualidade, tá chegando aí Ratinho Viola para comunicar para você o Bom Dia 103. A todos vocês, uma excelente segunda-feira, um ótimo começo de semana.
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16: Salve, salve, Lucas do Rio Verde. Alô, você, muito bom dia. Estamos chegando no seu rádio com mais uma edição do nosso programa Bom Dia 103, no oferecimento de agro-rações. Por aqui tá o Ratinho Viola até o meio-dia com você, nesta segundona. Excelente semana para todo mundo. Hoje é dia 31, final de mês, né? 31 de agosto de 2026. São 8h07, 30 graus neste momento em Lucas do Rio Verde. E o nosso WhatsApp é liberado a partir de agora para você participar com a gente, 996071705. Lembrando que sexta-feira tem o sorteio do bolo da promoção aniversariante da semana, no oferecimento da Panificadora Romã, e tem o sorteio também de um copo Stanley, um copo personalizado, oferecimento da Casa do Consórcio. Vamos de música boa.
17: Presta atenção.
16: Cleiton Romário.
17: Marinho.

0: Léo Chaves, Henrique e Juliano aqui na programação da sua Regional FM. São 8:19. 8:19. 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Fala aí, garoto.
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0: Regional 8:28.

0: 8h29, abraço especial lá para o Jussi Mike, do bairro Rio Verde, né? Obrigado pela audiência. Abraço especial também para Priscila, do Parque das Américas, concorrendo ao Cop Stanley. Obrigado pela audiência. Alô, Jonathan! Um abraço especial, meu querido. Obrigado pela audiência, obrigado pela carona de sempre, hein? 8h29, hora dos clássicos.
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1: Regional 8:41.
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1: Deixa eu te falar uma coisa importante, nem toda violência é visível. Muitas começam com controle, com isolamento, com medo constante, bem antes do primeiro empurrão, primeiro apertão, primeiro tapa. E o mais preocupante é que os primeiros sinais ainda são ignorados. 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
4: 8 horas 47 minutos. Bom dia para você ligado aqui na manhã da

0: Muito bem, 8h48, estamos de volta. 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
0: Valeu, Giba. Agora são 8h51. Ué, Wilson, lá do bairro Veneza, ligado com a gente, concorrendo aos prêmios. Obrigado pela audiência. Marília Mendonça na Regional.

0: assim.
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0: Louvado seja nosso Senhor Jesus Cristo para sempre. Seja louvado. Queridos filhos e filhas, é segunda-feira. Como é que foi seu final de semana? Espero que tenha sido bom. Certamente com missa será semana com a graça de Deus. Quero saudar a todos. É, com essa música Templo Vivo, que foi lançado em todas as plataformas digitais. Quero ser um templo vivo que você pode apreciar, rezar, cantar no YouTube Padre Manzotti, Templo Vivo, Padre Reginaldo Manzotti, Colo de Deus. Quero saudar a todos nesta segunda-feira, quando nós começamos hoje o primeiro dia do tríduo de libertação. Tem algo que você quer pedir? Liberta-me, Senhor. Repito, tem algo que você quer pedir pela tua família? Liberta minha família, Senhor, pelas santas chagas de Jesus. Liberta a minha família. Quero saudar a todos ao som de Templo Vivo, Rádio Evangelizar, de onde tudo começa. As rádios irmãs, cujos nomes cito neste momento. Saúdo a você pela TV Evangelizar, sinal digital em todo o país, em várias cidades, canal aberto, pelo YouTube Padre Manzotti Oficial, onde você contempla o Templo Vivo, onde você contempla a Quaresma de São Miguel, que aconteceu há poucos minutos, e você pode contemplar depois, assistir, rezar e fazer a Quaresma de São Miguel. Pelo aplicativo da Associação Evangelizar é Preciso e todas as plataformas digitais. Vamos juntos? Em nome do Pai, do Filho e do Espírito Santo. Amém. Naquele tempo, veio Jesus de Nazaré, onde se tinha criado, conforme seu costume. Entrou na sinagoga do sábado e levantou-se para fazer uma leitura. Deram-lhe o livro do profeta Isaías. Abrindo o livro, Jesus achou, escolheu, precisou a passagem do livro de Isaías, onde estava escrito: o Espírito do Senhor está sobre mim, porque ele me consagrou com a unção para anunciar a boa nova aos pobres, enviou-me para proclamar a libertação aos cativos e aos cegos a recuperação da vista, para libertar os oprimidos e para proclamar um ano da graça do Senhor. Depois fechou o livro, entregou ao ajudante e sentou-se. Todos estavam na sinagoga e tinham os olhos fixos nele. Então começou a dizer-lhes: hoje se cumpriu esta passagem da escritura que acabaste de ouvir. Todos davam testemunho a seu respeito, admirados com as palavras cheias de encanto que saíam da sua boca, e diziam: não é esse o filho de José? Eu paro por aqui. Você tem o texto completo no aplicativo da obra Evangelizar ou no diário espiritual que você tem em mãos, e eu tenho também. E fico com esta primeira parte. Ele escolheu este texto. Nosso Senhor proclamou e disse: hoje se cumpriu a passagem da escritura que acabaste de ouvir. Como se cumpriu? Ele, Jesus, o Messias, é o cumprimento da passagem da escritura. E aqui está o conteúdo programático de Jesus, a que veio, dizendo: eu vim para anunciar aos pobres a boa nova. A boa boa nova do reino, dos puros de coração, dos misericordiosos. Mas eu fui enviado para proclamar a libertação dos cativos e aos cegos a recuperação da vista. Eu vim para libertar os que estão presos, para os que estão aprisionados, cativos. E hoje nós começamos uma novena, perdão, um tríduo, libertação. O que hoje te faz estar cativo? O que hoje me faz, que nos faz? Uma mágoa? Um ressentimento? Um trauma? Isso nos faz presos, prisioneiros do nosso próprio passado, prisioneiros dos nossos traumas. Eu espero milagres, Senhor, porque hoje eu estou como cego, guiando cego, cego de raiva, cego de soberba, cego de ganância, cego de ressentimentos. Eu peço que eu recupere a vista, que eu recupere o olhar além da minha dor, o olhar além do sofrimento. Senhor, sim, que hoje se cumpra a escritura na minha vida. E eu estou começando um tríduo de libertação. E clamo São Miguel Arcanjo, que estamos fazendo a quaresma, que estamos fazendo 9:30 da manhã. Outros fazem horário em que lhe é melhor. Senhor, esta prisão na minha família das drogas, esta prisão que está nos causando tanto mal, o alcoolismo, a depressão, e ele continua: eu vim para libertar os oprimidos. O que te oprime? O que é que oprime hoje? Senhor, eu espero um milagre. E aí, filho, filha, você está dentro de casa, você está na cozinha, com rodinho na mão, tem que passar pano na casa, a bagunça foi grande final de semana, mas o teu coração está angustiado. Eu espero um milagre, Senhor, que hoje se cumpre minha vida. Por Jesus, esse motivo pelo qual Jesus veio, ele disse: hoje se cumpriu a escritura, então que hoje se cumpra também na minha vida. Senhor, Senhor Deus, eu confio, eu espero, e eu sei que a palavra não cai na terra sem produzir frutos, então que a palavra que entrou nos meus ouvidos, chegou no meu coração, produza frutos de libertação, frutos de conversão. Nós só começamos o programa. Nós temos muito ainda. Experiência de Deus, partilha de vida, leitura orante, volte comigo.
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0: comecei falando que hoje é início de um tríduo de libertação. Jesus das Santas Chagas, liberte-nos. Qual é a graça que você quer pedir? Filho, nós também estamos na quaresma de São Miguel. Vem, Arcanjo Miguel, príncipe, guardião e guerreiro. Nós já fizemos hoje o 13º dia. Padre, eu quebrei, volte a fazer. Eu perdi às 9:30 da manhã. Faça à tarde, faça à noite. Quaresma de São Miguel, contra a soberba. Isso mesmo. Hoje, qual a tua intenção geral desta quaresma de São Miguel que estamos fazendo? Mas hoje, de modo particular, cada dia eu coloco um tema, é a soberba. Vem, Arcanjo Miguel, príncipe, guardião e guerreiro nessa quaresma de São Miguel, e vá comentando ali, vá colocando quais são as suas impressões, quais são as graças. A equipe vai selecionar algumas participações, e eu vou colocando ao longo do programa. Quaresma de São Miguel, não esquece, 9:30 da manhã, perdeu? Fica no YouTube, hoje, 13º dia. Filha de Deus, que a paz de Jesus esteja com você.
1: Oi, bom dia, padre.
0: Deus
1: que
0: abençoe.
1: Que alegria falar com o senhor.
0: Hoje é seu dia. Graças que a paz a do senhor esteja com você. De onde você fala, do Brasil?
1: De Goiânia.
0: Goiânia.
1: Isso.
0: Goiânia, Goiás?
1: Goiânia, Goiás.
0: Tá. Pediu anonimato, o que que tá acontecendo?
1: Padre, eu tenho 4 filhos. Um deles, meu segundo filho, é adotivo. E desde quando a gente teve, eu peguei ele, eu peguei ele depois de ter um problema muito grave de saúde e não poderia ter mais filhos.
0: Sim.
1: Só que depois Deus me agradeceu com mais 2 filhos depois que eu adotei esse menino. Né?
0: Geralmente acontece isso. Há uma dificuldade.
1: Depois que eu peguei ele, que eu adotei, que aconteceu comigo todo. Aí o pessoal falou, Adriana, acontece isso, eu não sabia.
0: Louvado seja Deus. Uma bênção, né, filha?
1: A bênção, louvo a Deus pela vida dos meus 4 filhos, só que esse meu filho, o adotivo, ele desde pequenininho, ele sempre deu muito trabalho, assim, eu falo de pequenininho, de 2 anos, 3 anos, na escola, todos os locais que a gente levava, na igreja, ele foi criado na igreja, para casa, da casa para a escola, sempre levamos ele, demos cultura, demos educação, viagens com a família, ele tem uma família muito grande. Nós somos a família, teve família com tios, com avós, com todo mundo muito amoroso. E assim, tudo que a gente poderia fazer por ele, a gente fez. E ele sempre deu muito trabalho. Ele com 11 anos, 12, dentro da escola, ele já começou a mexer com tudo que era errado. Sim. E teve um momento na nossa vida, eu e meu esposo, que a gente ficou só por conta dele. De levar pra escola, rapazão, 14, 15... 16 anos, deixar na porta da escola, pegar na porta da escola, procurar de todas as formas cuidar dele para ele não se envolver. Cada dia ele se envolvia mais. Só que chegou um ponto da nossa vida que ele começou a pegar tudo de casa, a agredir o meu filho, a ter ações assim na rua muito horrorosa. Então, assim, a gente já tentou, ajudou, internou ele, ficou 2 anos internado. Quando voltou, ficou 1 mês, assim, bom, depois ficou pior. Aí começou já que, com os 18 anos, eu tô resumindo muito, porque eu sei que o tempo é curto. Ele começou, além de pegar tudo aqui de casa, a gente precisava só voltar pra ele, ele começou até querer agredir até meu esposo.
0: Entendi.
1: Então a gente teve que tirar ele de casa, montar uma casa pra ele, um local aqui perto da nossa casa, e ele destruiu tudo. Tudo que ele podia destruir lá, ele destruiu, pôs fogo. E então, assim, a gente depois internou de novo, trouxe pra dentro de casa, ele aprontou mais ainda. Só que aí teve um momento que eu tive de olhar pelos outros filhos meus. Minha filha estava adolescente, mais nova, e eu trazia pessoas estranhas pra casa. E a única solução, assim, depois de muita tentativa, foi afastar dele.

0: Então a gente afastou, mesmo dando toda assistência, precisava de roupa, a gente levava, precisava de ajuda para pagar o aluguel, a gente dava. Então, assim, tudo que eu podia. Só que eu me culpo muito por ter afastado dele. Só que agora, nesse momento que aconteceu, foi que ele, a mulher que estava vivendo junto, ela mandou foto para mim hoje, toda machucada. Ele agrediu ela, quase matou. E eu tive de falar para ela chamar a polícia. Só falei, você tem que chamar a polícia, você não deve ser agredida por homem nenhum. Claro. E eu falando com ela, só que assim, o coração da mãe explodindo, eu tô com a faca no meu peito.
1: Eu imagino.
0: Porque, mesmo que eu sei que eu tenho que aconselhar, ela ainda tá na dúvida. Só que eu aconselho ela, e eu tava drogadão na casa dela.
1: Imagino.
0: E eu tive de aconselhar, então eu me culpo muito por não ter deixado da minha casa, mesmo destruindo minha família, minha casa, agredindo aqui todo mundo. E eu me culpo por ter afastado dele e me culpo por estar. Me culpo não, me sinto muito fracassado por ter falado pra ela, né? Isso, tem que aconselhar. Eu sei que eu tô certa em aconselhar, eu vou aconselhar. Claro. Mas assim, padre, eu tô muito triste. Entendo.
1: Tá fragilizada.
0: Sim, eu trabalho na igreja, ele foi coroinha, meus filhos todos, os outros meninos, tudo tem a vida deles seguindo, todo mundo me conhece, ele me fala, Adriana, você fez tudo por ele, acalma o coração, e eu descanso em Deus, sabe, assim, mesmo que eu tô sofrendo hoje, mas eu descanso em Deus, e eu tenho essa consciência que eu vou, que Deus tá cuidando, mesmo quando eu falo assim, agora vai acontecer algo, ele apronta muito, eu falo, Deus tá cuidando, e Deus
1: ele
0: cuida.
1: Ele é usuário de drogas?
0: Ele é usuário de drogas, ele mente muito. Entendi. Ele é. Se eu tenho noção, eu coloquei ele na clínica de reabilitação com um mês, depois de mais velho, ele já estava sendo monitor. Mesmo todo, sabe? Ele é muito manipulador.
1: Entendi.
0: E é muito difícil, tá? Daí eu queria um aconselhamento.
1: Filha, com dor no coração, com dor, você. Escutando você e depois se escute, porque esse programa fica reprise às 10 e depois fica na internet. Como você disse, você fez com. O tratou como tratou os outros filhos.
0: Sim.
1: Não é pelo fato dele ser filho adotivo que ele está assim. Não é. Não, não pense assim. A questão é: ele tomou decisões erradas na vida. E isso. Sim. É da pessoa. Ele decidiu assim. Agora, quando você disse que ela tem que dar queixa, você não errou. Porque nenhuma mulher merece ser agredida. Ninguém. Mas em modo particular, o feminicídio está acontecendo muito. Você está protegendo uma vida. Só que nessa proteção da vida, você está vendo que seu filho vai ter que pagar pelo que ele fez. Talvez isso vai fazer ele amadurecer. O importante é que em tudo que você falou, você nunca desistiu dele. E tenho certeza que você não vai desistir nunca, enquanto não vê-lo recuperado. Isso é o que deve te tranquilizar. O que você e seu marido já fizeram, o que continuam fazendo, e que a porta do vosso coração e da vossa casa não está fechada. Temporariamente, é importante pensar nos teus outros filhos, independente de ser filho do coração ou filho biológico. É proteção mesmo, porque o que ele está fazendo lá fora podia estar fazendo aqui, ali dentro. Então, eu acolho e peço a gentileza que depois você dê os nomes e nós vamos rezar. Pedir a Deus, não é por acaso que você conseguiu a ligação hoje quando milhares de pessoas estão, e nós vamos pedir a libertação dele, não só libertação das drogas, libertação desse mau caráter, dessas decisões erráticas que ele está fazendo na vida. Tá certo, filha de Deus? Que Deus a conforte, não desista dele, mas precisa ser firme, só assim ele vai conseguir, e ele bateu numa mulher, na esposa. Isso é um crime. Eu acolho, fique na linha para passar os nomes para levarmos na missa de hoje. Eu volto já, volte comigo.
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0: falávamos com a filha de Deus que deixou os nomes e vamos colocar tanto no trido de hoje. Bem oportuna a ligação, levaremos na Santa Missa. Lembrando que a melhor forma de que sua intenção esteja nas missas é ligar 0800-410-6060. Fala direto com os nossos atendentes ou 31-22-22-2100-6060. Ela é de Goiânia, arcebispo Dom João Justino Medeiros Silva de Goiânia. 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
1: Fala, Senhor.
0: Hoje, segundo Coríntios, capítulo 8, versículo 16, seguintes. Paulo, faço introito, Paulo vai falar dos companheiros de trabalho. E eu já coloco o seguinte, filhos, no trabalho do reino, ninguém trabalha sozinho. E aqui quero já trazer presente tantas pessoas que trabalham na seara do reino de Deus. Voluntários, voluntárias, você que de alguma forma ajuda na sua comunidade. Veja como Paulo valoriza seus companheiros, mostrando quanto mais envolvemos pessoas, mais o reino de Deus cresce. Esse é o conceito de igreja, povo de Deus. Agradecemos muito a Deus, porque pôs no coração de Tito o mesmo desejo de ajudar vocês. É Deus que coloca no nosso coração o desejo de fazer o bem. Eu vou repetir. E é Deus que coloca dentro de nós o desejo de ajudar. Então, se hoje nós estamos na Quaresma falando da soberba, o antídoto da soberba é humildade. Então é se abrir para Deus e coloca: Senhor, eu estou muito fechado, eu estou muito preso na minha dor. Eu tenho falado muito isso nas pregações, quem me acompanhou nos Estados Unidos, eu tenho batido muito nessa tecla, que quando nós focamos no problema, ele se torna o centro. E nós temos que focar em Deus, então Deus se torna o centro e o problema vai na periferia. O foco não é a dor, é a esperança e a fé. Então, Senhor, eu estou muito fechado na minha dor, no meu luto. Estou muito fechado nos meus problemas e estou esquecendo do que os outros também sofrem. Paulo continua: ele aceitou o nosso pedido e, como quer ajudá-los, e resolveu ir com toda boa vontade encontrar vocês. Junto com ele estamos enviando o que é muito respeitado entre as igrejas no meu trabalho, anunciar o evangelho. Além disso, esse irmão foi escolhido e indicado pelas igrejas para viajar conosco, a fim de nos ajudar nesse serviço que fazemos para a glória de Deus e para mostrar que de fato queremos ajudar. De novo, foi escolhido. Estamos fechando o mês vocacional e aqui estou falando com você. Você é um vocacionado do Senhor, como pai, como mãe. Claro, nas vocações específicas, catequista, leigo, religioso, religiosa, sacerdote, mas pai e mãe. Ser pai é uma vocação, ser mãe é uma vocação. Se colocar a serviço do amor que fazemos para a glória de Deus e também para mostrar que de fato queremos ajudar. Versículo 22. Estamos enviando outro irmão. Muitas vezes o pusemos à prova e assim sabemos que ele está sempre pronto a nos ajudar. E agora que ele tem tanta confiança em vocês, está com muita vontade ainda de auxiliar. A respeito de Tito, afirmo que ele é meu companheiro de trabalho e me ajuda na ajuda que dou a vocês. E quanto aos outros irmãos que vão com ele, são representantes da igreja e trazem a glória para Cristo. Então todo serviço é uma glória para Cristo, para a maior glória de Deus. Tudo que fizermos, eu estou aqui como sacerdote, estou vivendo meu sacerdócio aqui no rádio, uma das partes do meu sacerdócio, mas é para glória de Deus. Você é mensageiro da capelinha para a glória de Deus. Você vai fazer a contribuição hoje para a obra evangelizar para a glória de Deus. Você não está ajudando o padre Reginaldo Manzotti. Eu sou um dentre tantos. Para a glória de Deus. Você vai trabalhar, fazer um bazar, vai fazer uma quermesse para na sua igreja? Para a glória de Deus. Não é pelo padre. Você é dizimista? Para a glória de Deus. Você trabalha numa pastoral para a glória de Deus. Gente, isso muda tudo. Eu volto com a leitura orante ainda. Tudo que fizermos seja para a glória de Deus. Então diga: tudo que eu faço é para a glória de Deus. Eu volto já.

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1: Da leitura orante, tudo para a maior glória de Deus. Versículo 24. Por isso, para que as outras igrejas fiquem sabendo, mostrem a esses irmãos que vocês o amam e que nós temos razão de elogiar vocês. Aqui também mostra a importância do amor em nossas comunidades, nas nossas relações. E não é difícil de entender. Se estamos por Cristo, em Cristo, como rezamos no final da oração eucarística, com Cristo, por Cristo, em Cristo, para a maior glória de Deus, não deve ser o amor a reger nossas relações? Senhor, que eu ame mais. Que eu ame mais aqueles que estão na caminhada comigo. Que eu possa ser mais humilde, acolhedor. Que as nossas relações possam ser baseadas no amor. E aqui me faz lembrar na leitura orante aquilo que Jesus disse: nisto sabereis que são meus discípulos, amai-vos uns aos outros. Nisto sabereis que são meus discípulos, amai-vos uns aos outros. Mais amor, por favor. Amém. Amado povo de Deus, escute esse testemunho.
2: Olá, Padre Reginaldo Manzotti, sua bênção. Sou Vitória, falo aqui da cidade de Ibiapina, Ceará. Passando aqui, Padre, para lhe agradecer pela catequese no YouTube. Eu estou muito edificada. Ontem no seu programa o senhor falou, né?
1: Sim.
2: Quando estivesse fazendo alguma coisa, né, ouvisse a catequese. E eu agora estou aqui no meu trabalho.
1: Certo.
2: E eu estou edificada, Padre.
1: Opa,
2: muito obrigada por
1: bom.
2: O Senhor existir em nossas vidas.
1: Deus
2: você já transformou
1: louvado.
2: Várias vidas, assim como a minha. Muito obrigada.
1: Ô, querida, por isso eu faço toda terça-feira a catequese, que é tentar aprofundar a fé. Eu acredito muito numa formação permanente. Como eu faço as minhas formações permanentes, eu quero que vocês também o façam. Por isso, a catequese. E aproveito dizer, se inscreva no YouTube Padre Manzotti, gente. Vai lá, se inscreva. Não é difícil. Vai lá, inscrever-se. E olha, eu já vou atender o próximo, eu sou a Vitória de Ibiapina, Ceará, Rádio Passo FM, Dom Francisco Edmilson Neves Ferreira, de Tianguá. E o pessoal, manda teus anjos, Arcanjo Miguel, na verdade, Arcanjo Miguel. Pessoal interagindo, viu? Hoje no 13º dia, a Miraci Martos disse: São Miguel Arcanjo, protege meu filho contra a doença, toca no coração dele. Arcanjo Miguel, nós estamos na quaresma de São Miguel, perdeu, ainda dá tempo. Retorna, padre, eu perdi o primeiro dia, tem valor? Agora pega e vai em diante. A Marineide: São Miguel Arcanjo, interceda pelo emprego do meu filho. Que consiga a graça do trabalho. Roberto Alves: eu tô acompanhando todo dia, enfrentando os problemas com a bebida. Peço a proteção pro meu irmão. E assim, João Carlos: pelo meu filho que está procurando emprego. Arcanjo Miguel: vamos lá, gente. Vamos na quaresma. Natália: que a paz de Jesus esteja com você, Natália.
3: Sua bênção, padre.
1: Deus abençoe. De onde você fala?
3: Do interior de São Paulo.
1: Natália, interior de São Paulo. Como é que você me acompanha?
3: Pelo YouTube.
1: Tá bom. Diga, filha.
3: Eu queria...
1: Fala mais alto, por favor.
3: Eu queria pedir oração por mim.
1: O que que tá acontecendo?
3: Ontem fez um mês que eu perdi o meu bebê.
1: Meus sentimentos por isso, Natália.
3: Obrigada. E tá sendo muito difícil. Eu ia fazer 6 meses, o meu colo encurtou e abriu.
1: Entendi.
3: E eu fiquei 16 dias internada.
1: Sim.
3: E tive o parto.
1: Sim.
3: Normal. A dor não é a do parto, é a de sair da maternidade sem ele.
1: Entendi. Seria o primeiro filho?
3: É, o segundo.
1: O segundo.
3: O primeiro eu perdi com 4 semanas.
1: Ah, entendi. A segunda perda que você tem.
3: Isso.
1: Vocês são casados há quanto tempo?
3: Vai fazer 10 anos que eu tô com ele.
1: Então ainda não são casados na igreja.
3: Não.
1: Já aí fica um... Não, não estou dizendo que algo está acontecendo às crianças por falta de casamento. São coisas distintas. Mas se estão há 10 anos, procure casar, filha. Procure casar. Fazer as coisas certas. Entendeu?
3: Tá bom.
1: Já puxa a orelha, mas vamos no segundo ponto. Filha, vamos pedir ao arcanjo, nós estamos falando dos arcanjos, vamos pedir ao arcanjo Rafael, reza comigo. Senhor Deus.
3: Senhor Deus. Eu sinto pela segunda perda.
1: Do meu filho. Mas eu creio. Que por tuas santas chagas. Por intercessão de Nossa Senhora. Eu receberei a graça de uma nova gestação. E esta será completa. Oi? Alô?
3: Tô aqui, padre.
1: Você não respondeu o final.
3: E esta será completa.
1: Você duvida disso?
3: Não, padre.
1: Amém. Então coloca a mão no ventre.
3: Nossa Senhora do Carmo.
1: Eu peço a graça. De gerar um filho. E prometo. Que o meu casamento.
3: Será santo.
1: Eu vou procurar. O sacramento do matrimônio. Para que esta criança. Cresça num lar. A exemplo da Sagrada Família. Amém. Natália, você é mãe de anjos. Escutou?
3: Escutei.
1: De 2 anjinhos.
3: Pode falar, padre.
1: Endireita teu casamento.
3: Tá bom.
1: E você ia falar o segundo filho?
3: O meu segundo filho, como eu ia fazer 6 semanas, ele era menino. Se chamava Pedro Henrique. E o nome dele está no livro de ouro.
1: Entendi. Mas você, diga amém pela oração que você fez.
3: Amém.
1: Porque o amém não é um amém qualquer, é assim seja, Senhor. E é o que vai acontecer. Você vai ligar com a criança nos braços e vai me lembrar deste fato. Tá bom?
3: Entendi.
1: Marque hoje. Que dia é hoje? 31 de agosto. Grava no teu coração. Eu vou pro intervalo, eu volto já, gente. Volte comigo.
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0: Hoje nós começamos o tríduo de libertação. 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Muitas partilhas de libertação das drogas, alcoolismo. 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Filhos amados, eu quero falar de uma peregrinação. 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Olha, a programação é maravilhosa. A programação é de Pentecostes, mas olha por onde começamos. No sul da Itália, Palermo. Visita na Catedral de Palermo. Depois nós iremos a Cefalu, a Catedral Normanda. Iremos a Siracusa. Sabe o que tem em Siracusa? A Basílica de Santa Luzia, a protetora dos olhos. É pela primeira vez que eu faço essa programação. E quero ir com você pedir a cura dos olhos lá em Santa Luzia. Vamos a Taormina, que é uma joia incrustada numa montanha, cidade lindíssima. Sim, o sul da Itália. Ainda não fizemos. Nós iremos para Costa de Tirreno, vamos para Messina, vamos para Pompeia. Gente, o sul da Itália é maravilhoso. Faremos uma visita, conheceremos a Costa Amalfitana. Como se não bastasse, a ilha de Capri. Iremos até Nápoles. Você sabe que Nápoles é aquele lugar onde tem São Januário, que é aquele santo cujo sangue se liquidifica. Iremos então e chegamos em Assis. Assis é Pentecostes. No Congresso de Pentecostes, São Francisco de Assis, Santa Clara, São Carlo Acutis. E acredite, de lá nós vamos para Roma, onde celebraremos também os 60 anos numa audiência, o que tudo indica, privada, na Paulo VI, com o Papa Leão XIV. Pensa que maravilha! Louvado seja Deus! Entre em contato conosco. Hoje, com promoção, ainda do mês de agosto. Vamos à novena, primeiro dia do tríduo de libertação. Ó Senhor, vós sois grande, vós sois Deus, vós sois Pai. Nós os pedimos pelos méritos das santas chagas do vosso Filho Jesus, e pela intercessão e auxílio de São Pio de Pietrelcina, que os nossos irmãos e irmãs sejam libertos do maligno que os tornou seus escravos. Vós e todos os santos, vinde em nosso auxílio. Na angústia da tristeza e da obsessão, libertai-nos, Senhor. Da fornicação e da inveja, libertai-nos, Senhor. Dos pensamentos de ciúme, raiva, morte, Libertai-nos, Senhor, de todos os pensamentos de suicídio e de aborto. Libertai-nos, Senhor, de todas as formas de sexualidade desordenada. Libertai-nos, Senhor, da divisão da família, da amizade e que nos afasta do bem. Libertai-nos, Senhor, de todos os vícios e compulsões. Libertai-nos, Senhor, da enfermidade física, afetiva, espiritual. Libertai-nos, Senhor, de todo ressentimento, mágoa, frustração. Libertai-nos, Senhor, de toda agressividade, ira e ódio. Libertai-nos, Senhor, de toda fofoca, mentira, sentimento de vingança. Libertai-nos, Senhor, de todas as formas de malefício, de feitiçaria, de bruxaria, de ocultismo. Libertai-nos, Senhor. Ó Senhor, que dissestes: deixo-vos a paz, dou-vos a minha paz. Concedei a libertação de todas as maldições e dai a graça de gozarmos sempre a vossa paz, pelos méritos de Jesus das Santas Chagas. Amém. O Senhor esteja convosco. Ele está no meio de nós. Abençoai, Senhor, a água, a roupa dos enfermos, as fotos de família, os remédios. Abençoai, Senhor Deus, por intercessão de São Pio, Nossa Senhora do Carmo, pelos méritos das Santas Chagas, em nome do Pai, do Filho, do Espírito Santo. Amém. Filhos queridos, eu me despeço com o clipe Templo Vivo, YouTube Padre Manzotti. Não esqueça da quaresma, a quaresma de São Miguel. 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
6: Campeonato de Futebol Amador de Lucas do Rio Verde teve início no final de semana.
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6: A competição teve início neste final de semana e reúne atletas, equipes, familiares e torcedores em torno de uma das maiores paixões dos luverdenses. Promovido pela Secretaria Municipal de Esporte e Lazer, o campeonato segue pelos próximos 45 dias, movimentando os campos e os bairros do município. Nesta edição, são 32 equipes divididas em duas divisões A e B, ampliando oportunidades para atletas participarem da competição, representarem suas equipes e buscarem o título municipal. Além da disputa dentro de campo, o campeonato também chega com uma grande premiação. Ao todo, serão mais de R$46 mil em dinheiro, além de troféus e medalhas. A premiação será distribuída entre as divisões, completando as equipes classificadas do primeiro ao quarto lugar. Com a bola rolando, o campeonato municipal promete movimentar os finais de semana em Lucas do Rio Verde, levando atletas e torcedores ao campo e fortalecendo o esporte amador como espaço de competição, lazer e integração na comunidade. Serão aproximadamente 45 dias de competição.
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1: Salve, salve, Lucas do Rio Verde, galera ligada na programação da Regional FM. Ó, tamo de volta, hein? 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Por aqui o Ratinho Viola com você até o meio-dia. Meu amigo José Antônio já tá por lá de ar, ligado, curtindo a gente sempre, né? Obrigado pela companhia. E ó, sexta-feira, sorteio do bolo, promoção aniversariante da semana, sorteio também, né? 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Vamos que vamos na manhã da Regional. Cleiton e Romário, Zé Neto Cristiano.

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1: Regional, agora 10:19.
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2: Regional 10:24.

10h24. Bom dia, Ratinho. Quer concorrer os prêmios Alzira Salete do Vida Nova 2. Tenha um ótimo dia. Obrigado para você também, querido. Uma excelente semana.

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1: Regional 10:34.
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7: Na Regional são 10 horas 39 minutos. Você está acompanhando o Bom Dia. Bom Dia 103. Vai participando com a gente pelo nosso WhatsApp para você concorrer aos prêmios, hein? Na sexta-feira tem o bolo da Romã para quem faz aniversário, tem o copo Stanley da Casa do Consórcio, tem muita música boa.
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7: Alô, Danilo do Sage Fuji, aquele abraço, bom dia. Alô, Iracema, obrigado pela companhia. Alô, Márcia, Márcia do Vivaldo de Peso, é isso, né?
9: Bom dia. Quero participar do bolo dessa semana.
7: Quem faz aniversário aí?
9: Beatriz, fazendo aniversário. E Giovana.
7: Beatriz e Giovana.
9: Fez 15 anos.
7: Parabéns pra ela.
9: Põe aí no sorteio do bolo dessa semana. Márcia, Vivaldo e Pires.
7: Maravilha, parabéns pras duas. Felicidades. Obrigado pela audiência, Márcia. Alô, João Cigano, do bairro Jaime Sage Fuji. Obrigado pela audiência. Alô, Bárbara. Bárbara Gabriele, do bairro Vida Nova. Aquele abraço, bom dia. Wesley, o safadão, rei vaqueiro.
10: 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Essa história pra nós, pai.
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Davi, solta a voz, canta pra gente assim, ó.

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0: Desfile cívico de 7 de setembro será realizado na rotatória do Paço Municipal.
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0: Em comemoração à independência do Brasil, a Prefeitura de Lucas do Rio Verde realizará no dia 7 de setembro, a partir das 7 horas da manhã, o tradicional ato cívico na rotatória do Paço Municipal. O desfile reunirá grupos representativos das redes municipal e estadual de ensino, forças de segurança, alunos das secretarias de cultura e esporte, integrantes de associações filantrópicas e clubes de serviços. O grande diferencial da edição deste ano será a participação de 3 bandas escolares, que prometem levar ainda mais ritmo e representatividade ao tradicional desfile. Participarão as bandas das escolas municipal Cecília Meirelles, da Escola Militar Tiradentes e da Escola Estadual Dom Bosco. Para amenizar os impactos do calor, serão disponibilizados, como de costume, bebedouros para hidratação ao longo do evento. Ainda assim, a organização reforça a importância de que participantes e visitantes levem suas próprias garrafinhas de água, além de cadeiras para uma melhor acomodação. O uso de protetor solar também é recomendado.
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4: Regional 10:57.
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1: 38 graus.
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0: 11:34, estamos de volta. Bom dia!
1: Bom dia, Regional. Ótima semana para todos. Que Deus abençoe a semana de todos vocês.
0: Amém.
1: Aqui é a Edicléia do bairro Rio Verde. Queria participar do sorteio. Manda Lebruto para mim.
0: Edicléia, hoje é tarde, o Lebruto, hein? Hoje com o Alex Santana. Fica ligadinha aí, querida. Obrigado pela companhia. Quem mais ligada na manhã da Regional FM? Bom dia.
2: Bom dia, gostaria de participar da promoção do bolo. A minha filha Graziele está fazendo 28 anos hoje.
0: Parabéns, Graziele.
2: Eu sou aqui do Menino Deus, Gisélia.
0: Um abraço,
2: Menino Gisélia. Deus, eu queria participar do bolo.
0: Tá bom, querida. Obrigado, Gisélia. Graziele, parabéns para ela. Felicidades, boa sorte no sorteio do bolo promoção aniversariantes da semana. Bairro Rio Verde, tá o Mike, né? O Mike tá lá ligado com a gente. Obrigado pela companhia, Mike. Gustavo Lima canta na Regional. Bom dia, 103. Até o meio-dia com você.

0: Gustavo Lima, aqui na programação da sua Regional FM. Bala Alojada, 11:38. Vamos falar com ele, meu amigo Natan, voz que vende. Fala aí, meu querido.
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0: Valeu, Natan, agora são 11:40.
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1: 39 graus.
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0: Agora 7 minutos para o meio-dia. Muito obrigado pelo carinho da sua audiência. Amanhã a gente volta. 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Vem aí Sérgio Nery e o Jornal do Meio-Dia. Excelente almoço, ótima tarde para todo mundo e até amanhã.
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4: Horas e 5 minutos em Lucas do Rio Verde, 12:05. Está no ar o Jornal do Meio-Dia desta segunda-feira, dia 31 de agosto de 2026. O Jornal do Meio-Dia é uma produção do Departamento de Jornalismo da Rádio Regional FM de Lucas do Rio Verde. Textos, edição Sérgio Neri e Altair Ander. E apresentação Sérgio Neri, supervisão geral Davi Paré Agüero. No Jornal do Meio-Dia desta segunda-feira, projeto em tramitação proíbe venda de bebidas energéticas para menores de 18 anos. Vereadores debatem habitação e ensino em sessão ordinária em Lucas. Desfile cívico de 7 de setembro será realizado na rotatória da Prefeitura de Lucas do Rio Verde. A partir de agora, no Jornal do Meio-Dia, são 12:07.
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6: Bom dia. Antes eu queria comentar um almoço da semana passada que eu não comentei aqui, que foi um convite do advogado-geral da União. O Messias, né, convidou o ex-ministro da Justiça, ex-ministro do Supremo, ex-advogado do Master, Ricardo Lewandowski, o ministro atual, ministro da Justiça, Wellington Silva, o secretário-geral da Interpol, Valdeci Urquiza, né, e o Andrei, diretor da Polícia Federal. Aí eu pergunto, qual foi o cardápio desse almoço? Ah, foi entregar uma medalha para não sei quem. Não, conversaram, foi a pedido de Lula, certamente. Lula pediu a Messias que resolvesse essa questão. Qual é a questão que tem que ser resolvida? Polícia Federal, Interpol, que cuida dos negócios na Espanha também, Lewandowski, o ministro da Justiça. É, deve ser, a polícia está investigando Lulinha, está investigando o Marcola do Lula, deve ser isso, não é? E o relator é o André Mendonça, que virou uma referência de legalidade no Supremo. Eu fico lembrando, né, o André Mendonça é presbiteriano e faz sermões, no Antigo Testamento, Sodoma e Gomorra, se tivesse 10 justos, não haveria chuva de enxofre e fogo, né? Que sonho, né? Ter 10 justos no Supremo seria maravilhoso, além do André Mendonça, né? Sonhos utópicos. Mas, enfim, só para a gente lembrar, né? Polícia Federal está se discutindo. Polícia Federal é uma polícia de Estado. É uma instituição permanente como Exército, Marinha e Aeronáutica. Se ela não for isso e for polícia política a serviço de governo, ela se acaba. Porque aquilo que está na política fica sujeito à crítica, fica sujeito ao julgamento do povo. E deixa de ser uma polícia ao lado da lei para ser ao lado das tendências políticas, sendo usada como guarda pretoriana. Né? Só para lembrar, ela é, de fato, a instituição polícia judiciária do Estado brasileiro, da União, né? Para cuidar das fronteiras de crimes federais. Eu vi que muita gente está alegando, olha aí, o Lulinha e a Roberta, talvez o Calil também, tentaram vender para o Ministério da Saúde 1.200.000 frascos de canabidiol por 626 milhões, mas não venderam, então não tem nada que investigar. Bom, se é assim, por isonomia, analogamente, o golpe não houve. Ninguém tirou o governo, né? Não fechou o contrato, se é que houve. Só para lembrar que essas coisas têm que ser racionais. Bom, mas queria lembrar outra coisa. Vocês viram que o Aécio aceitou ser candidato ao Senado por uma coligação lá com o PDT. Aí eu fiz uma frase aqui da Dilma dando um conselho pro Aécio: você será eu em outubro. A Dilma ficou em quarto lugar. O Lewandowski e o Senado rasgaram parágrafo único do artigo 52 da Constituição, tiraram a Dilma e não puniram a Dilma, deixando-a inelegível como manda a Constituição. E o eleitor mineiro teve que fazer isso, né? Bom, o pessoal ficou reclamando porque o Andrei Rodrigues, diretor da Polícia Federal, disse que a Polícia Federal é imparcial e não trabalha com viés político. Ah, ele mentiu. Como é que ele ia dizer isso? Se ele dissesse isso, se ele dissesse o contrário, é parcial, está obedecendo a recomendações do presidente da República, não tinha como dizer. Né? Ele jamais diria isso. Né? Como hoje me falaram assim: puxa, mas o Renan não respondeu que quem ele apoiaria se ele não chegasse ao segundo turno. Ele não respondeu. Tipo, se ele respondesse, ele seria um idiota. Né? Como é que vai responder uma pergunta dessas? Um candidato que está querendo chegar ao segundo turno. As pessoas não pensam. Né? Pensamento vai só 10 milímetros à frente. O candidato está sempre com o pé atrás. Está sempre pronto. Né? Eu via do Renan, e eu já comentei aqui, né? Eu acho que o Flávio se saiu bem. E a dupla da Globo se saiu muito bem. Né? Todas as entrevistas. E o Lula foi destruído pelo Luiz Inácio. O Luiz Inácio disse tanta coisa que deixou muito mal o candidato Lula. Mais uma vez, ficou parecido com aquele último debate lá na eleição de 89, em que também ele agora estava com um chapéu dentro de casa, sentado à mesa, diante de uma senhora. Meu Deus, que é isso? No mínimo esquisito, no mínimo exótico. Tava muito estranho. De Brasília, Alexandre Garcia.
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4: 12 horas e 14 minutos. Projeto em tramitação proíbe venda de bebidas energéticas para menores de 18 anos.
7: O projeto apresentado pela senadora doutora Eudócia, do PSDB de Alagoas, proíbe a venda e a oferta de bebidas energéticas para menores de 18 anos e prevê a inclusão de alertas nas embalagens sobre os possíveis riscos à saúde. A autora defende que medidas de prevenção adotadas durante a infância e adolescência podem contribuir para uma vida adulta mais saudável.
8: Porque nós queremos adultos saudáveis. Porque se nós cuidarmos das nossas crianças, dos nossos adolescentes, nós teremos um futuro promissor para os nossos adultos.
7: Entre as preocupações relacionadas ao consumo de energéticos está a combinação com bebidas alcoólicas. O cardiologista Marco Miguita alerta que essa mistura pode provocar alterações na frequência cardíaca e na pressão arterial.
9: Os adolescentes, jovens, eles consomem mais energético misturado ao álcool. É uma mistura, vamos dizer, explosiva para o coração. Aumenta-se a frequência cardíaca bastante, 30%, 40% até. Aumenta-se a pressão arterial.

0: energéticos a menores. Essas questões poderão ser detalhadas durante a discussão da proposta no Congresso ou em uma eventual regulamentação. Com supervisão de Maurício De Sante, da Rádio Senado, Yasmin Rodrigues.
1: 12 horas e 16 minutos. Comissão aprova a medida provisória que cria linha de financiamento para entregadores e motoristas com inclusão de transporte escolar.
2: A comissão mista, que analisa a medida provisória que institui linha de financiamento para entregadores, motociclistas e ciclistas, aprovou nesta sexta-feira o relatório da deputada Amanda Gentil, do PP do Maranhão. A proposta alcança profissionais cadastrados em plataformas digitais há pelo menos 6 meses e que tenham feito no mínimo 100 corridas ou entregas. A linha de crédito também vale para motociclistas profissionais com vínculo empregatício formal e pelo menos 6 meses de exercício da atividade. O financiamento poderá ser usado para comprar motocicletas, motonetas, ciclomotores, flex e bicicletas elétricas produzidas no Brasil ou vinculadas a projetos de investimento produtivo nacional. Caberá ao Ministério do Desenvolvimento, Indústria, Comércio e Serviços definir os fabricantes e a lista de marcas e modelos. O texto aprovado autoriza o uso de recursos do Fundo de Investimento de Infraestrutura Social para financiar a renovação da frota e investimentos relacionados ao transporte urbano e para reduzir os riscos das operações e ampliar a oferta de crédito. O arranjo prevê a cobertura de garantia do Fundo Garantidor de Operações e do Fundo Garantidor para Investimentos. A relatora acolheu 6 das 14 emendas apresentadas ao projeto do Poder Executivo. Entre as alterações está a que inclui os profissionais do transporte escolar entre os beneficiários da linha de crédito. O relatório também autoriza os bancos a adotarem sistema de pagamento flexível para as operações. A regra permite a cobrança de parcelas com valores diferentes no início e no final do financiamento, com o objetivo de facilitar o acesso ao crédito pelos trabalhadores. A deputada Amanda Gentil explicou o objetivo das alterações.
3: A gente tem um espaço para poder trazer uma análise de crédito um pouco mais sensível para o trabalhador que está ali na ponta e para que ele consiga fazer o uso desse financiamento.
2: A presidente da comissão, a senadora Leila Barros, do PDT do Distrito Federal, avaliou como positivo o texto aprovado.
4: O relatório avança e passa a contemplar também o transporte escolar, a inclusão das pessoas com deficiência e um olhar especial para as mulheres que trabalham no transporte, além de avanços em transparência e controle. Portanto, considero que temos diante de nós um texto muito positivo.
2: Para ter acesso ao financiamento, é preciso ter carteira nacional de habilitação na categoria correspondente ao veículo. O programa permitirá a compra de apenas um veículo por beneficiário e incluirá seguro prestamista que garante o pagamento da dívida em casos determinados. O relatório permite o uso da linha de crédito para custear a adaptação de veículos para motoristas com deficiência e para a adaptação de táxis ao transporte de passageiros em cadeiras de rodas. O texto aprovado também prevê o financiamento de itens de segurança para mulheres motoristas. Nesse sentido, o parecer atribuiu ao Conselho Monetário Nacional a competência por estabelecer taxas, prazos e carências com condições diferenciadas para o público feminino. Segundo o governo, a previsão original era de que as operações tivessem juros de 12,5% ao ano para homens e de 11,5% ao ano para mulheres, com prazos de pagamento de até 48 meses e carência de 2 meses. O texto segue agora para análise dos plenários da Câmara dos Deputados e do Senado. Da Rádio Câmara de Brasília, Emanuele Brasil.
1: Em Lucas do Rio Verde, são 12 horas e 20 minutos. Em instantes, mais informações para você no Jornal do Meio-Dia.
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1: Meio-dia e 20.
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6: 12:23, vereadores debatem habitação e ensino em sessão ordinária em Lucas. A última sessão ordinária do mês de agosto da Câmara de Vereadores teve uma pauta bastante extensa de debates e votações na Câmara de Lucas do Rio Verde. O presidente do Poder Legislativo, vereador Ayrton Calai, deu detalhes das ações.
7: Balança da sessão de hoje, nós votamos vários projetos, inclusive um importantíssimo, que é a troca da doação para o governo do estado. O espaço onde vai ser a nova CCTS, onde vai ter vários cursos de profissionalização, ali junto à Vida Nova, ali na Vida Atlântida. Então, isso vai trazer cursos perto das pessoas que realmente precisam uma nova oportunidade, ou também o conhecimento, né, de alguma outra parte, e se profissionalizar quanto a isso. Também votamos aqui a alteração no projeto onde diz que o chamamento público de casas que sejam do projeto de beneficentes de Minha Casa Minha Vida, Ser Família Estadual e Ser Família Verdense, eles sejam agora tratados por percentual. O que significa isso? Antigamente nós tínhamos um valor, por exemplo, de 200 mil reais. Então a prefeitura ganhava, vamos dizer, 2 mil reais em cima disso. Toda vez que alterava o preço das casas desse projeto imobiliário, nós tínhamos que votar um novo projeto aqui na Câmara. Feito isso, nós agora fizemos o seguinte: agora vamos pegar o percentual disso. Então pode ser o projeto que for, o percentual volta para os cofres do município, e esse percentual só pode ser usado em habitação, como ocorreu agora. Nós temos aí os projetos que nós temos rodando, agora esses projetos receberam pelo Fundo Municipal de Habitação dinheiro para fazer esses outros dois projetos, que vão ficar um ali perto da Marcelino e outro lá perto dos bombeiros. Então é interessante nós termos esse fundo, porque dá mais liberdade para o município investir no futuro, como, por exemplo, em essas casas do projeto Sonho Meu, comprar os lotes e doar para a população e eles vêm pagando devagarzinho. Então, isso nós votamos no dia de hoje, e eu quero agradecer aí a todos os vereadores, porque nós conseguimos imprimir agilidade com responsabilidade nesses dois itens importantíssimos. Nós votamos aqui hoje, votando para habitação e votando para educação.
6: O vereador Jackson Lopes, líder do prefeito na Câmara, enalteceu a inclusão da carne ovina na merenda escolar nas escolas municipais. Uma nova atividade econômica pode estar conquistando o seu lugar em Lucas do Rio Verde. A aceitação da proteína da carne de carneiro pode transformar a atividade em uma grande alternativa econômica.
8: Aprovamos vários projetos, outros entraram para leitura, para a gente poder avaliar nas comissões, mas quero destacar aqui a merenda escolar do município, a qual está implantando a carne, né, de cordeiro dentro delas, e também parabenizar uma iniciativa aí da Frigovino, que recebeu o selo, né, o CISBE, que agora ela pode exportar para todos os estados do Brasil também a carne de cordeiro. E vale lembrar que a Frigovino é aqui de Lucas, né, tem os seus sócios que iniciaram um empreendimento aqui, estão fornecendo também para a nossa agricultura familiar e também para a nossa merenda escolar. E parabenizar a Secretaria de Meio Ambiente, de Agricultura, né, através da Silvia, do secretário Felipe, que tem ajudado muito, né, o Bruno e todos os proprietários da Frigovino a viabilizar essa questão do selo, que vai melhorar muito para a exportação dessa carne de cordeiro, que tem uma fonte, né, de proteína muito grande, que vai ajudar também o nosso município na merenda escolar. Um outro projeto que eu quero dar destaque também é para a educação. Entrou nessa casa hoje para a gente avaliar o projeto aí, né, o programa que institui para o aprendizado da matemática, né, um importante projeto idealizado pela secretária de educação Elane, também pelo Osmar, né, encaminharam para essa casa o projeto para que a gente possa avaliar, e nos próximos dias a gente vai dar o retorno para ele, mas de pronto já parabenizar pela iniciativa, e que os professores de matemática e todos os gestores podem também acompanhar o projeto e a sua votação para que possam já implementar dentro das suas escolas também.
6: 12 horas e 28 minutos em Lucas do Rio Verde. Desfile cívico de 7 de setembro será realizado na rotatória do Paço Municipal. A secretária de Educação do município de Lucas do Rio Verde, professora Elaine Lovatel, falou na manhã desta segunda-feira sobre o desfile cívico de 7 de setembro a ser realizado na próxima segunda-feira. Como já é tradição, o evento vai acontecer na rotatória do Paço Municipal e reunirá grupos representativos das redes municipal e estadual de ensino, forças de segurança, alunos das secretarias de cultura e esporte, integrantes de associações filantrópicas e clubes de serviços.
9: 7 de setembro chegou novamente, nós estamos aqui para reorganizar o desfile. Esse ano vai ser diferente, até mesmo pelo clima, né, que todo ano é quente. Vai ser um desfile mais compacto. As unidades escolares vão estar desfilando em um único bloco, então nós vamos ter todas as escolas municipais com um número bem baixo de estudantes, vai ser um número representativo, um único pelotão. E a rede estadual, as escolas civil-militares também vão estar desfilando esse ano com representatividade parecida com a rede municipal. Então o objetivo é começar pontualmente às 7 horas da manhã, e no máximo até 8h15, no máximo estar concluindo, que é o período do dia, né, que está um pouco mais fresco. Vem as forças de segurança também desfilando, como todos os anos, e alguns grupos de serviço. Esse ano uma diferença é que também nós vamos ter bandas municipais, né, as fanfarras, vem a escola militar com a banda deles, a escola Cecília Meirelles, que também tem os alunos lá que tocam, e a escola civil-militar Dom Bosco, que também vem tocando na hora das escolas estaduais, né, civil-militares. Então nós convidamos toda a população luverdense que se faça presente, que venha prestigiar esses estudantes que vão estar na avenida, que todos tragam a sua garrafa de água. Nós vamos ter lá disponível os bebedouros para hidratação de toda a população, mas é importante que cada um traga a sua garrafa, que pode ser preenchida lá para todo mundo se hidratar conforme o tempo precisa.
10: As medidas adotadas são justamente em questão da proteção da saúde dos participantes?
9: Sim, o tempo é isso, está muito quente, então a gente vai fazer às 7 horas da manhã, que ainda está mais fresco. A condensação do horário também é para preservar a questão do clima, né? Do bem-estar das pessoas que vão estar lá assistindo.
6: Ainda de acordo com a secretária Elaine, a estrutura de palco será montada em frente à entrada principal da prefeitura e várias outras medidas serão adotadas para tornar o momento cívico ágil e sem transtorno com o calor.
9: É, o local do sede do desfile. Então eu convido toda a população para estar na rotatória da prefeitura. O palco, né, vai ser em frente à entrada principal da prefeitura, na frente do passo, como dos moldes do ano passado. Então vai ter os bebedouros ali disponíveis. Hoje já tá as árvores estão um pouquinho maior, então tem a sombra das árvores para as pessoas também se acomodarem. E a ideia é, né? Nós vamos começar às 7 horas da manhã, começa a tocar os hinos, para que a gente consiga fazer um desfile de no máximo 1 hora e 15 minutos.

12:31. Cuiabá ultrapassa recorde de calor e se torna a capital brasileira mais quente em 2026. A cidade de Cuiabá registrou 41,2 graus Celsius neste domingo, dia 30, segundo o Instituto Nacional de Meteorologia. A temperatura é a maior registrada na capital mato-grossense no ano e estabelece um novo recorde para 2026. Com a marca, Cuiabá passa a ter a maior temperatura máxima registrada entre as capitais brasileiras em 2026, superando os 40,8 graus Celsius registrados no Rio de Janeiro no começo do ano. O calor também superou o recorde anterior de Cuiabá neste ano, de 40,3 graus, registrados em 25 de agosto. Segundo o Instituto Nacional de Meteorologia, esta foi a sexta vez que Cuiabá registrou temperatura de 40 graus ou mais neste mês. Devido às altas temperaturas e ao tempo seco, o desfile cívico de 7 de setembro será realizado à noite em Cuiabá. A concentração das instituições está marcada para as 18:30, na Rua Batista das Neves, em comemoração aos 204 anos da independência do Brasil. Algumas medidas para reduzir o impacto do calor excessivo nesse período do ano: evitar exercícios físicos e exposição ao ar livre entre 10 horas da manhã e 16 horas, umidificar o ambiente através de umidificadores, toalhas molhadas, recipientes com água, umidificação de jardins, permanecer em locais protegidos do sol ou em áreas arborizadas. Sempre que sair ao sol, usar protetor solar, acessórios de proteção como chapéus, boné ou guarda-sol. Evitar aglomerações em ambientes fechados, aumentar a ingestão de água e líquidos para manter as membranas respiratórias úmidas e protegidas, permanecer em ambientes fechados, preferencialmente bem vedados e com conforto térmico adequado. Quando possível, buscar ambientes com ar-condicionado e filtros de ar para reduzir a exposição.

12:34. Suspeito é preso após esconder arma no colo de criança em Mato Grosso. Um homem foi preso pela Polícia Militar na tarde de ontem em Nova Mutum, após uma abordagem que resultou na apreensão de uma arma de fogo, munições e drogas. A ocorrência foi registrada por volta das 17 horas na Avenida das Araras. Segundo o boletim de ocorrência, a equipe recebeu uma denúncia anônima pelo 190 sobre um automóvel Volkswagen Voyage preto. Durante a abordagem, um dos ocupantes, apontado pelos policiais como suspeito de integrar uma organização criminosa, teria feito movimentos em direção à cintura. Durante a revista no veículo, os policiais encontraram uma pistola calibre 380 municiada, escondida na cintura de uma criança de aproximadamente 10 anos que estava coberta por uma toalha. Diante da situação, os ocupantes foram encaminhados para a delegacia e o conselho tutelar foi acionado para acompanhar o caso. Na sequência, os policiais foram até uma residência na Avenida Guaíra, no bairro Cidade Nova, indicada pela esposa do suspeito. No imóvel foram apreendidas porções de maconha, pasta base de cocaína, pinos com substância análoga à cocaína, uma balança de precisão, munições, embalagens utilizadas para condicionar drogas e outros materiais. Ao todo, foram apreendidas 50 munições calibre 9mm, 19 munições calibre 380, uma pistola 380, um carregador, 35 porções e uma barra de uma substância análoga à maconha, um pedaço de pasta base de cocaína, 5 pinos de substância análoga à cocaína, 5 celulares, além de outros materiais. O automóvel também foi apreendido. Os envolvidos foram encaminhados à Delegacia de Polícia Civil, juntamente com todo o material apreendido.

0: 12:36, trabalhador cai de telhado durante manutenção em Lucas do Rio Verde. Um trabalhador cuja identidade não foi divulgada de forma oficial ficou ferido após cair de um telhado de um prédio comercial localizado na esquina da Avenida Rio Grande do Sul com a Rua Guaporé, região central de Lucas do Rio Verde, nesta segunda-feira. Segundo as primeiras informações, o homem realizava manutenção do telhado quando sofreu a queda durante o serviço e permaneceu em uma área elevada da estrutura predial. Devido às condições do local, e o resgate foi considerado complexo e delicado, equipes do Corpo de Bombeiros foram acionadas e se mobilizaram para atender a ocorrência. Profissionais que já estavam nas proximidades também auxiliaram nos trabalhos de resgate. O homem foi imobilizado e colocado em uma maca. Conforme as informações preliminares, ele relatava fortes dores após a queda. O resgate se estendeu por cerca de uma hora, enquanto os bombeiros trabalhavam para retirar a vítima com segurança do telhado e conduzi-la para atendimento médico específico. Grave acidente deixa a vítima presa às ferragens de automóvel na BR-163 em Lucas. O acidente de trânsito envolvendo uma caminhonete Ford Ranger e um Toyota Corolla foi registrado na noite de ontem, em um trecho da BR-163 próxima à cidade de Lucas do Rio Verde. A colisão aconteceu em um trecho onde existe a entrada de uma fazenda. Segundo informações repassadas por um dos envolvidos, a caminhonete Ranger seguia pela rodovia no sentido Lucas do Rio Verde, quando o Corolla, que saía da propriedade rural, teria invadido a pista. Os veículos acabaram se envolvendo em uma colisão. Uma pessoa ficou presa às ferragens do Corolla e equipes do Corpo de Bombeiros foram acionadas para realizar o desencarceramento da vítima. No automóvel Toyota Corolla estavam 6 pessoas. 2 delas foram encaminhadas ao pronto atendimento de Lucas do Rio Verde. As outras 4 pessoas que ocupavam o automóvel não sofreram ferimentos. Na picape Ford Ranger estavam 2 pessoas que saíram ilesas da colisão e recusaram encaminhamento para atendimento médico. O fluxo de veículos foi organizado no sistema Pare-Siga para permitir o trabalho de resgate. Bombeiros localizam corpo de motorista após caminhão cair em rio no Mato Grosso. O Corpo de Bombeiros confirmou o paradeiro do corpo de Adenilson de Souza Silva, de 29 anos, após a carreta que ele conduzia cair da ponte sobre o rio Mirassol, na rodovia MT-427, no município de Gaúcha do Norte. O veículo transportava uma carga de milho e ficou completamente submerso no rio. Conforme os militares, o acidente ocorreu ainda na noite de sexta-feira. As informações preliminares são de que o veículo de carga tombou ao tentar a travessia e acabou caindo no rio. A vítima ficou presa no interior da cabine e teve o corpo retirado pela manhã por uma equipe de mergulhadores do Corpo de Bombeiros. Ele foi entregue aos cuidados da Politec para os procedimentos necessários. Já as demais circunstâncias e as causas do acidente seguem investigadas pela Polícia Civil. Na manhã de sábado, algumas pessoas que passavam pelo local fizeram publicações em redes sociais, falando exatamente sobre a falta de sinalização e a qualidade da ponte de madeira. As postagens narram a existência da ponte entre 2 curvas, o que compromete a segurança, principalmente de quem não conhece bem a região. Esse pode ter sido um dos fatores do acidente da última sexta-feira à noite. Motorista bate carro na lateral de carreta, capota várias vezes e morre na BR-163. O grave acidente envolveu um veículo utilitário e uma carreta e deixou um homem morto e outra pessoa ferida na noite de ontem, no quilômetro 794 da rodovia BR-163, logo após o trevo de acesso à Vera. A colisão aconteceu por volta das 7:30 da noite. Conforme informações da imprensa local, o veículo seguia no sentido Sinop a Sorriso, quando o motorista teria tentado realizar uma ultrapassagem. Durante a manobra, ele perdeu o controle da direção e bateu contra a lateral de uma carreta que estava estacionada às margens da rodovia. Com a força do impacto, o automóvel capotou diversas vezes e ficou completamente destruído antes de parar sobre a pista. O motorista não resistiu aos ferimentos e morreu ainda no local. O corpo foi coberto por uma manta térmica pelas equipes da concessionária Nova Rota do Oeste, enquanto eram aguardados os procedimentos periciais. Uma segunda pessoa que estava no veículo ficou presa às ferragens e precisou ser retirada pelas equipes de resgate da concessionária. Ela foi encaminhada ao Hospital Regional de Sorriso para receber atendimento médico. O trecho foi sinalizado para garantir a segurança das equipes que atuavam na ocorrência e evitar novos acidentes. A PRF e a Politec foram acionadas para realizar os procedimentos necessários. As circunstâncias do acidente ainda serão investigadas. São 12 horas e 42 minutos. Em instantes, mais informações para você no Jornal do Meio-Dia.
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0: Meio-dia e 42.
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1: Alô, meus amigos do esporte, aquele abraço, muito boa tarde. Nós estamos chegando com as informações esportivas aqui na Regional FM, sempre no oferecimento do Sicredi, onde o seu dinheiro rende um mundo melhor. Ex-atacante do Inter é alvo de operação contra tráfico de drogas e de armas no Rio de Janeiro. O atacante David Correia, do Vasco da Gama, é alvo de uma operação realizada pela Polícia Civil do Rio de Janeiro nesta segunda-feira por possível vínculo com a facção criminosa responsável pelo tráfico interestadual de drogas e armas e lavagem de dinheiro. Policiais cumpriram mandados no endereço do atleta na Barra da Tijuca e no centro de treinamentos do Vasco da Gama em Vargem Grande, ambos na zona sudoeste do Rio de Janeiro. O atacante Renier Oliveira, atleta revelado no Santos que atualmente defende o Azures de Pato Branco no Paraná, também foi alvo da operação. Ele acabou preso por desacato durante a abordagem policial. Segundo a Polícia Civil do Rio de Janeiro, a operação apura a atuação do grupo que possui ramificações em diferentes estados e analisa possíveis envolvimento de atletas profissionais e empresários com a organização criminosa. Inter perde na Arena Fonte Nova e mergulha no Z4. O destino de um time que não vence há 9 rodadas no Campeonato Brasileiro não poderia ser outro: a zona de rebaixamento. Esta é a realidade do Internacional após a derrota por 3-2 para o Bahia na noite deste domingo na Arena Fonte Nova. Restam 13 partidas para o time colorado tentar evitar um desfecho vexatório no Campeonato Brasileiro, mas a saída parece cada vez mais distante e improvável. Antes, porém, o Inter terá um compromisso decisivo. Na próxima quinta-feira, enfrenta o Grêmio na Arena, em Porto Alegre, no jogo da volta das quartas de final da Copa do Brasil. Depois do empate sem gols no Beira-Rio, quem vencer avança para as semifinais. Grêmio vence a Chapecoense e respira na luta contra o Z4. O Grêmio conquistou 3 pontos importantes para se distanciar do Z4 do Campeonato Brasileiro. Na noite deste domingo, mesmo sem jogar bem, o tricolor virou sobre a Chapecoense por 3-1 na Arena pela 25ª rodada da competição nacional. Gustavo Martins 2 vezes e Pavão marcaram os gols dos gaúchos. Garcês fez para os catarinenses. Com o resultado, os comandados de Luiz Castro chegaram a 28 pontos e seguem na 15ª colocação na tabela. Na quinta-feira, às 20h, o adversário será o Internacional no Grenal 454, válido pelo jogo da volta das quartas de final da Copa do Brasil. Neymar deixou o gramado da Neoquímica Arena satisfeito com a boa apresentação e a ajuda na vitória do Santos sobre o Corinthians por 1-0, que deu um respiro na luta contra o rebaixamento. No entanto, não se iludiu com o resultado, admitiu que a batalha continua complicada e disse que a equipe não é mais uma potência do futebol brasileiro. Marcelo Gallardo deve assumir o comando da seleção do Equador. Marcelo Gallardo deve ser anunciado nesta segunda-feira como novo técnico da seleção do Equador. De acordo com o jornal argentino Olé, o ex-treinador do River Plate já chegou a um acordo com a Federação Equatoriana de Futebol. Será a primeira experiência de Gallardo no comando de uma seleção. Na Casa Mata, o ex-jogador argentino teve seu melhor momento na carreira quando conduziu o River Plate à conquista da Libertadores da América de 2015 e 2018, da Copa Sul-Americana em 2014 e no Campeonato Argentino em 2021. A 25ª rodada do Campeonato Brasileiro da Série A foi disputada neste final de semana. O Atlético Mineiro venceu Vitória da Bahia por 2-1, São Paulo 2, Bragantino 1, Vasco da Gama 3, Cruzeiro 1, Atlético Paranaense 3, Fluminense também 3, o Flamengo derrotou o Botafogo por 3-0, o Corinthians perdeu para o Santos por 1-0, Mirassol 1, Palmeiras também 1, o Grêmio venceu a Chapecoense por 3-1 e o Bahia fez 3-2 no Internacional. Fechando a rodada hoje à noite, o Remo enfrenta o Curitiba. 25ª rodada do Campeonato Brasileiro da Série B teve a vitória do Cuiabá fora de casa, 2-1 sobre o Botafogo de Ribeirão Preto. Ontem, o Avaí perdeu para o Atlético Goianiense por 1-0. O América Mineiro, aleluia, ganhou mais uma, venceu a Ponte Preta por 2-0. CRB de Alagoas 2, Criciúma 1 e o Vila Nova de Goiás venceu o Ceará por 2-0. Hoje à noite tem Fortaleza e Operário de Ponta Grossa, Londrina e Juventude. Campeonato Brasileiro da Série C teve bola rolando no final de semana, 19ª e última rodada. O Amazonas empatou com Ipiranga de Erechim 2-2, Anápolis 1, Santa Cruz do Recife também 1, Barra 2, Volta Redonda 0, Caxias 0, Inter de Limeira também 0, Ferroviária 1, Confiança 0, Figueirense 2, Maranhão 1, Floresta 2, Ituano 0, Guarani de Campinas 2, Brusque 2, Itabaiana 0, Botafogo da Paraíba 2 e Paysandu 0, Maringá 1. Estão classificados para a próxima fase o Botafogo da Paraíba, o Brusque, a Ferroviária de Araraquara, o Maringá, Inter de Limeira, Floresta, Paysandu e Santa Cruz do Recife. Rebaixados para a quarta divisão do futebol brasileiro, Itabaiana e Confiança. Campeonato Brasileiro da Série D, jogos de ida dos playoffs. O São José de Porto Alegre ficou no 0-0 com o Goiatuba e o Nacional de Manaus venceu o CSA de Alagoas por 3-1. Os jogos da volta estão marcados para os dias 2 e 3 de setembro. Pelas semifinais do Campeonato Brasileiro da Série D, nós tivemos ontem os jogos da volta e a definição dos dois finalistas. Uberlândia de Minas Gerais e Asa de Arapiraca vão decidir o título. O Uberlândia segurou um empate de 1-1 contra o ABC de Natal jogando em Natal, enquanto que Gama e Asa de Arapiraca empataram em 0-0. O resultado classificou o Asa, que havia vencido o jogo da ida. Campeonato de Futebol Amador de Lucas do Rio Verde teve início no final de semana. A competição teve início neste final de semana e reúne atletas, equipes, familiares e torcedores em torno de uma das maiores paixões dos luverdenses. Promovido pela Secretaria Municipal de Esporte e Lazer, o campeonato segue pelos próximos 45 dias, movimentando os campos e os bairros do município. Nesta edição, são 32 equipes divididas em duas divisões A e B, ampliando oportunidades para atletas participarem da competição, representarem suas equipes e buscarem o título municipal. Além da disputa dentro de campo, o campeonato também chega com uma grande premiação. Ao todo, serão mais de R$ 46 mil em dinheiro, além de troféus e medalhas. A premiação será distribuída entre as divisões, completando as equipes classificadas do primeiro ao quarto lugar. Com a bola rolando, o Campeonato Municipal promete movimentar os finais de semana em Lucas do Rio Verde, levando atletas e torcedores ao campo e fortalecendo o esporte amador como espaço de competição, lazer e integração na comunidade. Serão aproximadamente 45 dias de competição.

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1: A memória do coração. Muitas vezes caminhamos pela estrada da existência sem nos darmos conta de quantas sementes de luz são plantadas em nosso íntimo por almas generosas que cruzam nossos passos. São pequenos gestos, palavras de incentivo ou momentos de pura dedicação que alteram o rumo de nossas vidas, sem que tenhamos a sensibilidade de agradecer. E, no entanto, a gratidão é virtude que devemos cultivar, sem nos esquecer de manifestá-la a quem nos ofereceu, em algum momento, sua atenção, sua orientação, sua gentileza. Lembramos de um menino de 7 anos que vivia em Mount Vernon, em Nova York. Ele costumava visitar a biblioteca pública, acompanhado por sua mãe. Um dia, ele foi até Connie Mauro, a bibliotecária infantil. Ele explicou que precisava ler algo curto no fim de semana para apresentar um relatório na escola na segunda-feira. Com paciência, Connie buscou um livro curto, entregou-lhe o seu primeiro cartão de usuário e o ajudou a iniciar uma relação com a leitura que ele nunca mais abandonaria. Para ela, foi apenas um gesto diário, o simples cumprimento de seu trabalho. O garoto cresceu e tornou-se um consagrado ator de Hollywood, diretor e vencedor de importantes reconhecimentos. Denzel Washington. Do outro lado do tempo, Connie envelheceu e foi viver em uma residência assistida em Marietta, na Georgia. Quando ela estava prestes a completar 99 anos, a equipe do local gravou um vídeo lembrando o menino que procurava a biblioteca em Nova York. A gravação chegou até as mãos de Washington. Tocado pela lembrança, ele telefonou para ela. Disse-lhe comovido que ainda se lembrava daquele dia e que nunca tinha deixado de ler. Prometeu visitá-la em dezembro de 2016. Ele cumpriu a sua palavra. Connie reconheceu imediatamente o homem famoso, mas viu nele também o menino que outrora procurara um livro para uma tarefa escolar. Denzel a beijou, segurou suas mãos e passou um longo tempo conversando. Por sua vez, Connie, transbordando carinho, havia tricotado 2 cachecóis, um para ele e outro para sua esposa. Entregou-lhe ainda um livro com uma dedicatória. Nenhum de nós sabe para onde a vida nos levará e quem acabará nos influenciando intensamente. Quantos de nós carregamos em nossa história benfeitores aos quais esquecemos de agradecer? Um professor que enxergou nosso potencial, um amigo que nos estendeu a mão em um momento de dor, um colega cujo sorriso iluminou um dia sombrio. A gratidão é a memória do coração. Que possamos resgatar em nossas lembranças essas almas queridas e, mesmo em pensamento, dizer-lhes um profundo obrigado. Que sigamos plantando pequenas sementes de bondade e influenciando beneficamente outras vidas. Porém, que não nos esqueçamos jamais de quem plantou uma flor no jardim de nossa vida. Nos ofereceu um conselho, nos abraçou em dia de triunfo ou de tristeza. Sejamos gratos, manifestemos nossa gratidão.

0: assim chegamos ao final de mais um Momento Espírita. Hoje, segunda-feira, 31 de agosto de 2026. 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

0: Receita paga hoje o último lote de restituição do imposto de renda do ano.
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0: Cerca de 500 mil contribuintes recebem hoje o quarto e último lote de restituição do Imposto de Renda 2026. Ao longo do dia, a Receita Federal liberará 1 bilhão 240 milhões de reais a 521.935 pessoas. O pagamento também contempla restituições residuais de anos anteriores. A consulta está disponível desde o último dia 24 na página da Receita Federal na internet. Basta o contribuinte clicar em Meu Imposto de Renda e, em seguida, no botão Consultar a Restituição. Também é possível fazer a consulta no aplicativo da Receita Federal para tablets e smartphones. De 1 bilhão 240 milhões de reais desse lote, 704 milhões de reais irão para contribuintes com prioridade legal no reembolso. As restituições estão distribuídas da seguinte forma: 338.912 contribuintes que usaram uma declaração pré-preenchida ou optaram simultaneamente por receber a restituição via Pix. 86.873 contribuintes de 60 a 79 anos, 43.502 contribuintes não prioritários, 26.769 contribuintes cuja maior fonte de renda seja o magistério, 16.850 contribuintes acima de 80 anos, 9.029 contribuintes com deficiência física ou mental ou doença grave. Neste ano, a Receita reduziu de 5 para 4 o número de lotes regulares de restituição da declaração, com pagamentos no fim de maio, de junho, de julho e de agosto. Se por algum motivo a restituição não for depositada na conta informada na declaração, como no caso de conta desativada, os valores ficarão disponíveis para resgate por até um ano no Banco do Brasil.
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gente bonita! Boa tarde! Boa tarde, meus amores, boa tarde, minhas amoras. A você aí, uma boa semana, boa segunda-feira, dia 31 de agosto, né? Última segunda-feira do mês, né? De agosto de 2026. Bye, bye, agosto! E tá chegando aí setembro, que seja aí um mês de muitas vitórias pra todos nós, de muitas conquistas, tá certo? Aí, coisa boa, mais uma semana estamos por aqui, tá? Alex Santana, o seu bebê tá na área a partir de agora, mas pode me chamar de bebezinho, tá bom? Pode me chamar de bebezinho. Para você participar, o WhatsApp liberado em 659-9607-1705. Tem também lá o nosso Instagram, gente. Até dezembro, 10 mil seguidores, tá bom? Se você não segue ainda a gente, vai lá, segue o nosso Instagram, Reginaldo da Hebe, que tem promoção lá exclusiva pra você que é participar do nosso Instagram, tá bom? A gente não se conhece, mas através da música a gente se entende bem melhor. Hoje tem ligação do Lebruto, você não pode falar alô, tem que falar manda um Lebruto pra mim. Pra você, boa tarde, boa semana, boa segunda-feira. Vamos juntinho até 5. Eu, você e eu. Coladinho comigo e com você.

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1: Na Regional 1:22, boa tarde.
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1: Regional 1:27 pra você, muito boa tarde, nessa tarde gostosa de segunda-feira, calorosa, né, gente? Meu Deus do céu, 40 graus em Lucas, Jesus amado, Ave Maria, que calor é esse, né? Um sol pra cada luverdense, 40 graus, gente, tá lasqueira, hein? Tomar muita água aí, meus amigos e minhas amigas, né? Também dá aguinha pro seu cachorro, pro seu gatinho, né? Colocar um pouquinho de gelo no pote de água dos cachorros e também dos gatos, né? Nesse calor tá muito quente, toma bastante, muita água. Eu venho aqui pro estúdio, né? Já trago a minha garrafinha de água, tá aqui pra mim hidratar, né? Bastante água, muita água pra você se hidratar, tá bom? Aí também as pessoas de mais idade, né? Os nossos idosos, os nossos jovenzinhos, né? Então tem que tomar bastante água aí. Meus amores e minhas amoras, tá aí trabalhando, né? Uma sua garrafinha com água, né? Ah, mas não toma tão pouquinho de água, tá? Faz bem pra saúde, é bom pro coração e o corpo também agradece, né? 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Então participe no WhatsApp da rádio e boa sorte para você. Sorteio de 5 números aí na sexta-feira, tá bom? Lembrando que hoje tem ligação do Lebruto. Você não pode falar alô, tem que falar manda um Lebruto pra mim. Pra você, boa tarde. 1:29 aqui na Mais Ouvida.

0: vai. Ensina aquela parada. Muito fácil. Mãozinha pra cima, assim, ó. Cinturinha de um lado pro outro. Mexendo
1: essa aqui
0: a banda.
1: Também é fácil.
0: Aquele copinho de mola.
1: É um bloco só pra descontrair.
0: Vambora. É isso, muito fácil.
1: É.
0: Neguinho, que isso?
1: Danado.

0: que legal, né? Você viu o som legal da Turma do Pagode. Curtindo a vida, deixa acontecer, curtindo a vida. Aí um poporri aqui na sua regional. Pra você, muito boa tarde, boa semana, boa segunda-feira. Já já tem muito mais aqui na melhor. Me espera eu aí que é rapidinho, tá? Já volto. Participe hoje, tem ligação do Lebruto. Não diga alô, diga manda um Lebruto pra mim. Participe 659-9607-1705.
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0: Na regional 1:41.
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6: Na mais ouvida, 1h46, pra você, muito boa tarde, né? Boa semana, boa segunda-feira. Olha, eu quero compartilhar com vocês, né, uma história que aconteceu, né, com a gente, comigo, né, na verdade. A gente que faz o rádio, né, leva aí as pessoas, a nossa alegria, né, as nossas mensagens, a nossa energia. Não sabemos aonde ela vai chegar, né? E um dia, eu tava em um supermercado, né? Aqui de Lucas do Rio Verde, e veio em mim uma pessoa, né? Eu fico até, dá até uma emoção de contar, né? Mas é fato, e chegou em mim e falou assim: meu amigo, eu tava passando por uma depressão tão grande, tanta coisa acontecendo na minha vida, né? No meu dia a dia, que eu não tava mais suportando. Mas você, né, chegava naquela alegria, naquela animação que mostrou o quanto que Deus é bom e o tanto que Deus existe aí em nossas vidas. Através da sua alegria, através da sua animação, me fez motivar, mas eu vivi ainda mais, né? Eu fiquei tão feliz com essa pessoa, né? Que a gente se emociona, a gente não sabe aonde chegamos, né? Então, o que eu quero falar pra você, né? Que nunca desista, sempre corre atrás, busque, acredite, porque tem Deus na sua vida. E tem sempre alguém olhando o que você está fazendo, tá bom? Acredite apenas em você, que tudo pode acontecer de bom na sua vida. Tenha fé, acredite em Deus.

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0: Aldi, Kleber e Cauã e Natan, a música 5 anos de graça. Pra você, boa tarde, boa semana pra você. 103,5. A frequência do seu carro, da sua casa, do seu trabalho, da sua vida, né? Essa é minha rádio e tem novidade vindo por aí, hein?
1: Grêmio vence a Chapecoense e respira na luta contra o Z4.
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1: O Grêmio conquistou 3 pontos importantes para se distanciar do Z4 do Campeonato Brasileiro. Na noite deste domingo, mesmo sem jogar bem, o tricolor virou sobre a Chapecoense por 3-1 na arena pela 25ª rodada da competição nacional. Gustavo Martins 2 vezes e Pavão marcaram os gols dos gaúchos. Garcês fez para os catarinenses. Com o resultado, os comandados de Luiz Castro chegaram a 28 pontos e seguem na 15ª colocação na tabela. Na quinta-feira, às 8 da noite, o adversário será o Internacional, no Grenal 454, válido pelo jogo da volta das quartas de final da Copa do Brasil.
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8: De volta na mais ouvida, 2:07 em todo o meu querido Mato Grosso, Brasil. Que bom, né? Ter você com a gente. E aí, como que foi seu final de semana? Ah, o que você fez de bom aí? Eu sou meio curioso, né? Meu final de semana foi bom, né? Eu estive lá em Diamantino, né? Fui lá rever os meus familiares, né? Fui levar lá meu vovozinho. E hoje, mesmo tempo, um pouquinho triste também, né? Hoje a minha avó ia completar 95 anos, né? Ela não está mais entre nós, mas hoje ela ia completar 95 anos, né? A dona Rosa. Pensa numa veinha braba, rapaz. Você tá doido, hein? Os fedegosos que nos diga, né? Muito bem, olha, gente, lembrando que sexta-feira tem sorteio pra você, de uma porção, né, de batata frita com bacon lá do Espetinho do Léo, tá? Então vai mandando mensagem, vai se cadastrando, porque sexta-feira tem sorteio pra você de uma porção de batata frita com bacon lá do Espetinho do Léo. Também sorteio de uma recarga de gás, né, da Zap Gás, o botijão que dura muito mais. E também, gente, dia 7 de novembro tem novidade vindo pra vocês, tá? É, fica aí, ó, ligadinho na programação da Regional, porque em novembro, dia 7 de novembro, tem o quê? Tem novidade. Aguarde aí, tá? Você é curioso, né? Então fica esperando, né? Porque dia 7 tem novidade. Regional FM, 25 anos com você, que coisa boa, né? Boa tarde, tudo tranquilo? Hoje manda aí um lebruto pra mim, né? É o Wilson Vieira, lá do bairro Veneza, tá bom? Então abraço a você, boa sorte, meu querido. Boa tarde, Alex Santana, quero participar do sorteio, é o João Cigano, né? Aqui do bairro Fuji, abraço aí, manda um alô pra galera que tá aí na construção civil, né? Da igreja Santa Terezinha, aqui no bairro Vida Nova, tá bom? Então, um abraço pra vocês, rapaziada aí, boa sorte, bom trabalho, obrigadão pela audiência e pela companhia.

0: esse é o Panda, né? Música linda, porcelanato, né? Pra você, muito boa tarde. Cadê você? Quero ver você por aqui. Cadê você? Cadê você? Não vi o seu oi, não vi a sua voz ainda hoje. Eu tô te esperando aqui, hein? Cadê o seu boa tarde? Já que na audiência, minha amiga Maura. Pra você, Maura, boa tarde. Obrigadão, tá? Também tá meu amigo Antônio, lá do Cidade Nova, que também confirmando audiência. Um abraço, Antônio. Obrigadão, tá, pela audiência. Meu amigo Marcelo, lá do Cerrado, na audiência. Boa tarde, meu querido.
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0: Em Lucas, 40 graus.
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5: Regional 2h24 para você, boa tarde.
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5: Sensacional. Que bom ter você com a gente nessa super tarde de segunda-feira.
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5: Última segunda-feira do mês de agosto. Bye bye, agosto, hein?
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5: Muito bem. Lembrando que sexta-feira tem sorteio pra você de uma recarga de gás, né? Da Zap Gás, o botijão que dura muito mais. Também sorteio de hoje, né? Sorteio de uma. Sabe o quê? É. Uma ligação do Lebroto, né? Hoje tem ligação do Lebroto. Você vai mandar mensagem assim: bebezito, eu quero participar da. Manda um Lebroto pra mim, né? Mas, gente, pelo amor de Deus, mande mensagem e fique com o telefone na mão, né? Quando a gente ligar pra você atender rapidinho, né? Às vezes manda mensagem e vai limpar a casa, vai lavar roupa, né? Vai conversar com a vizinha, vai fofocar, né? E acaba esquecendo, né? A gente vai ligar pra você, aí chama. Aí até cai a ligação e fala: mas eu não atendi. Perdeu. Boa tarde, é o Santo Matias, né? Do bairro Bandeirantes. Manda um Lebruto pra mim. Legal, né? Boa tarde, Alex. Aqui é o Alves, né? É o Alves. Fala, Alves. Ligado aí na regional. A melhor de Lucas do Rio Verde. Coloca aí no sorteio, né? É o Vanderlei Alves da Cruz, na audiência. Falou, Alves, um abraço a você, boa sorte. Brigadão pela audiência,

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1: Regional 12:37.
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5: Na Regional 2:41, boa tarde.

Muito bem, né? Olha aqui, a temperatura tá marcando aqui, ó. A chuva, né? 15%. A umidade do ar, 31%. E vento, 11 quilômetros por hora em Lucas do Rio Verde. Ai, meu Deus do céu. Pra você, muito boa tarde. Lembrando que hoje tem ligação do Lebruto. Você não pode falar alô, né? Tem que falar, manda um Lebruto pra mim. E na sexta-feira tem sorteio pra você de uma rifa, né? Da Forte Atacadão Motopeças. Atenção, você que é apaixonado por moto, a Forte Atacadão Motopeças estará realizando aí uma super rifa de uma revisão completa para sua motocicleta. 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

0: programa de renegociação de dívidas termina nesta segunda-feira.
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0: Prorrogado no início de agosto, o novo Desenrola Brasil, programa voltado à renegociação de dívidas bancárias, termina hoje. A iniciativa permite que pessoas físicas com débitos em atraso tenham acesso a descontos e condições de pagamento diferenciadas para regularizar a situação financeira. O programa atende consumidores com renda mensal de até 5 salários mínimos, atualmente equivalente a R$ 8.105,00, e tenham dívidas contratadas até 31 de janeiro de 2026, com atraso entre 91 dias e 2 anos. O prazo, que terminaria em 2 de agosto, foi prorrogado até o final do mês. Não há previsão de uma nova extensão. A modalidade voltada às famílias renegociou até o início da última semana de agosto cerca de 5 milhões de dívidas. Os débitos somavam originalmente 26 bilhões de reais e, após os acordos, foram reduzidos para aproximadamente 5 bilhões. A modalidade Desenrola Famílias é destinada a pessoas físicas com renda mensal de até 5 salários mínimos. Além do critério de renda, a dívida precisa atender às regras do programa. Não existe uma plataforma única do governo para formalizar a renegociação. O consumidor deve procurar diretamente a instituição financeira onde a dívida está registrada. O atendimento pode ser feito conforme os canais disponibilizados por cada banco, pelo aplicativo, internet banking, site, telefone, WhatsApp ou agência física. Durante a negociação, a instituição informa se o débito é elegível e apresenta as condições disponíveis.
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16: Na Regional 3 e 8, pra você, boa tarde. Hoje tem
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16: Em casa, no trabalho, no trânsito. Só dá 103,5. Claro, essa é minha rádio. E pra você aí pelo Brasil afora, pelo mundão de meu Deus, pode acessar a gente pelo regionalnaweb.com.br. Esse é o nosso site. Também tem lá o nosso aplicativo, bebezito. Você vai lá, vai baixar aí o nosso app, tanto aí pra iOS e também para Android. Você pode baixar aí o nosso app, tá? Para você ouvir aí a gente na palminha da sua mão. Você pode levar a gente aí, ó, para onde você for, né? Você vai com a gente, leva para sua casa, para seu trabalho, para o trânsito. Aí, ó, juntinho com você, 24 horas, a Rádio Regional FM de Lucas do Rio Verde, que vem novidade para você. Não aguardem, tem novidade chegando por aí, tá bom? Pra senhora, pro senhor que tá em casa, tá aí trabalhando, tá chegando em Lucas do Rio Verde, muito bem-vindo, muito bem-vinda à capital da agroindústria. Pra você, lembrando que sexta-feira, meus amores e minhas amoras, eu tenho sorteio a você, sorteio de uma porção de batata frita com bacon lá do Espetinho do Léo. Pra você participar, é só mandar uma mensagem no 659-9607-1705. Manda um lebroto pra mim, é a Ellen Carla Soares Fernandes, lá do bairro Alvorada, ouvindo a programação. Boa tarde, boa sorte, 3:10.

Simone Mendes. Direitos iguais pra você, boa tarde. Boa segunda-feira pra você aí trabalhando, aí no trânsito, pipi, ouvindo a gente, que bom, né?

0: Tá por aqui, te fazendo companhia, o bebezito.
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0: Na Regional 3:23.
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0: Na Regional 3:28, boa tarde.
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0: Muito bem, na audiência, meu amigo Joanildo, né? Aí na segurança, é o Juju, rapaz, mais conhecido como Juju, né? Esse Juju é uma figura, rapaz, é, também conhece ele como Pará, né? É, rapaz, o homem lá do Pará, aqui em Luca do Rio Verde, é o Juju, né? É o Joanildo corintiano, rapaz, aí trabalhando na segurança e ouvindo aí a programação, né? De Radinho Ligado aí, na melhor programação pra você. Boa tarde, Joanildo. Obrigadão, tá? Pela audiência, pela companhia com a Regional. Meu amigo também, Roberto. Boa tarde, Roberto.
1: Boa tarde, esse é o programa do Bebezito 3.0.
0: Esse Roberto é uma figura, né, rapaz? Abraço a você. Ele que é o Zacarias, né? Menininho lindo, rapaz. Eita, nós. Cada figura, né?

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3: Na Regional 3:47, pra você, boa tarde. Hoje tem, tá? Ligação do Lebruto. Não diga alô, diga manda um Lebruto pra mim. Vai mandando mensagem e boa sorte pra você. É só aqui, é o seu Dion, Regional FM de Lucas do Rio Verde. Horário de Mato Grosso, 3:47, aqui na capital da agroindústria, Lucas do Rio Verde, direto aqui da Avenida Universitária do Parque das Emas. Estamos fazendo a festa pra você aqui na Casa da Música. Ai, meus amores e minhas amoras, sexta-feira tem sorteio pra você de uma recarga de gás da Zap Gás, o botijão que dura muito mais, também sorteio de uma porção de batata frita com bacon, que delícia, lá do Espetinho do Léo. Vai mandando mensagem e vai se cadastrando e boa sorte pra você. Boa tarde, eu sou aí a Silvia aqui do bairro Jaime Centifuge, quero participar do sorteio, manda um Lebruto pra mim e manda um alô, né? Pra mim que estou aqui, ó, ligadinha na Rádio Regional FM, a melhor da cidade. Tá bom então, oi Silvia, pra você boa tarde menina, boa semana, boa segunda-feira, manda um Lebruto pra mim, bebezito, quem, né? Não roubou o nome aqui, né? É do final 59. Tem que mandar o nome certinho, não, não sabe quem que é, né? Ai, Wesley! Oh, meu querido, abraço a você, Wesley. É, rapaz, Espíndola. Tá bom, então, abraço aí a você. Obrigadão pela audiência, pela companhia com a Regional FM, tá certo? Boa tarde, manda um Lebruto pra mim. É, deixa eu ver aqui. Boa tarde, bebezito. Tudo de maravilhoso, né? Nessa mensagem que está começando, né? Acabou o agosto, agora é Natal, né? Logo, logo. Grande abraço. Alicia Jaque, né? Lá do CTG, Sentinela Tradição. Abraço, minha amiga Alicia. Obrigadão, tá? Pela audiência, pela companhia. É, o mês tá indo embora já, né? Graças a Deus, tá acabando agosto, né? Aí já é setembro, que seja aí um mês de muitas vitórias pra gente, né? Conquista também de muitas realizações. Dona Mariana, minha querida, né? Abraço aí pra senhora. Ela que faz uma panqueca, né? Sensacional. Ei, dona Mariana, um beijão pra senhora, tá bom, minha querida?

0: Inter perde na Arena Fonte Nova e mergulha no Z4.
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0: O destino de um time que não vence há 9 rodadas no Campeonato Brasileiro não poderia ser outro: a zona de rebaixamento. Esta é a realidade do Internacional após a derrota por 3-2 para o Bahia na noite deste domingo na Arena Fonte Nova. Restam 13 partidas para o time colorado tentar evitar um desfecho vexatório no Campeonato Brasileiro, mas a saída parece cada vez mais distante e improvável. Antes, porém, o Inter terá um compromisso decisivo. Na próxima quinta-feira, enfrenta o Grêmio na Arena, em Porto Alegre, no jogo da volta das quartas de final da Copa do Brasil. Depois do empate sem gols no Beira-Rio, quem vencer avança para as semifinais.
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ponha gaizão aqui na Sonora. Ô, gente boa! Olha só, começou, né? Começou, mas a comida é a mesma, só muda o tempero. Vamos matar a saudade dos anos 70, dos anos 80, dos anos 90 e comecinho de 2000. É o nosso Naftalina que está no ar a partir de agora. Eu te faço companhia. O Bebezito tá no ar. Também já tem ligação do Lebruto, você não pode falar alô, tem que falar manda um Lebruto pra mim. Você já comeu o Lebruto? Ainda não? Então se você não comeu ou se você já comeu, você sabe que é bom, né? E você que ainda não comeu, você vai se deliciar, eu tenho certeza que você vai se apaixonar por esse lanche, né? É o lanche mais gostoso, o lanche mais saboroso, mais delicioso e feito com todo carinho, tá bom? Então, você que ainda não comeu o Lebruto, a sua chance de comer é hoje, tá? Vai mandar mensagem pra gente aí no 659-9607-1705. Eu não vi a sua carinha por aqui ainda hoje não, né? Cadê o seu boa tarde? Cadê você? Cadê você? Cadê o seu oi, né? Sumiu, desapareceu, cadê vocês? Boa tarde, gostaria de participar, né? Do sorteio do Vale Gás, né? É o José, né? José lá do bairro Vida Nova. Tá bom então aí, pra você boa sorte, brigadão, tá? Pela audiência, pela companhia. Boa tarde, Alex, quero concorrer aí aos prêmios, né? É Alzira Salles lá do bairro Vida Nova. Tá bom então, boa sorte aí, brigadão pela audiência, pela companhia. Boa tarde, meu amigo. Aqui é o Mike do bairro Rio Verde, gostaria de participar, né? Do sorteio do Lebruto Regional FM, é sensacional, a melhor. Valeu, meu querido, um abraço a você, boa sorte, já volto aí, tá? Com ligação do Lebruto pra matar saudade. Amiga Adriana, cadê você? Boa tarde. Também ele, rapaz, o Moura. Boa tarde, Moura, meu querido, grande gremista Moura, né? Vamos que vamos matar saudades, de volta a passar, relembrar. Meu amigo Robson Alex, boa tarde.

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1: Tá na hora, tá na hora. Legal, né? Deixa eu ver quem tá comigo aqui. Antes de fazer a ligação do Lebruto, minha equipe tá aqui já. Vai, liga, liga, liga. Vai, calma, gente, calma. A gente vai participar aí. Vocês estão muito agoniados hoje, né? Segunda-feira. Oi, boa tarde.
4: Boa tarde, meu amigo. Aqui é o Anderson Felipe.
1: Tudo bem, Anderson?
4: Manda um Lebruto pra mim aí. Gostaria de participar dos outros. Das outras promoções que tiver aí. Do Vale Gás também. Valeu.
1: Valeu, meu amigo Anderson. Boa sorte, meu querido. Obrigado, tá, pela audiência, pela companhia. Boa tarde, manda um Lebruto pra mim. É a Rosineide, né? Berté, é da estrada do Morocó, lá na chácara 6. Tá bom, então, abraço aí a você, muito boa sorte. Obrigadão, tá, pela audiência, pela companhia. Boa tarde, gente fina. Estou aí, ó, na escuta, né? Manda um Lebruto pra mim. Não tô tão fininha assim, não, né, meu amigo? Darcy Alves da Rosa, o flamenguista, tá feliz da vida, Darcy, rapaz, tá feliz, né? Também ganhou de 3-0, né, rapaz? Tá cheio do goré, goré. Eita, nós. Oi, aqui é o Vidal do bairro Fuji, manda um Lebruto pra mim, tá bom então, boa sorte. Boa tarde, Alex Santana, tudo bem com você? Quero participar do sorteio aí do gás, né? O budijão que dura muito mais, da Zap Gás, é a Jodail Dala Fazenda Pérola na audiência, boa sorte, brigadão, tá? Pela companhia, pela audiência com a Regional. Boa tarde, manda um Lebruto pra mim, quem, né? Quem? É o final 60 aí, né? 60. É, tá bom, então, abraço a você, boa sorte. É, boa tarde, parabéns, Alex Santana, que Deus abençoe, né? Gostaria de participar aí do sorteio, manda um Lebruto pra mim, é a Dalgisa Sônia Edivan do bairro Amazonas 3, tá bom, então, boa sorte a você. É, boa tarde, manda um Lebruto pra mim, é a Dirce Miller do Jardim das Palmeiras na audiência, boa sorte. Boa tarde, Maria Luísa do Veneza, manda um Lebruto pra mim, tá bom então, boa sorte. Agora sim, né? Vamos lá fazer ali que tá bom, já vou ligar minha equipe, calma, vocês estão muito agoniados hoje, né? Segunda-feira, ó, já sabe, né? Se você falar alô, você perde, tem que falar manda um Lebruto pra mim, tá bom? Combinado? Então você não pode falar alô, tem que falar manda um Lebruto pra mim. Vamos ligar agora pro nosso ouvinte que mandou mensagem e que cadastrou aí na promoção, manda um Lebruto pra mim. Tá chamando?

0: Manda um Lebruto pra mim.
1: Aê, fatura o Lebruto! Com quem eu falo?
0: Opa! É o Anderson Felipe?
1: Tudo bem, Anderson?
0: Bem, graças a Deus.
1: Que maravilha! Fala qual bairro, meu jovem?
0: Eu? É. Industrial.
1: Ô, oh, industrial, que legal, maravilha. Vai saborear o lanche hoje, um dos lanches mais gostosos, saborosos do Duque do Rio Verde.
0: Oh, com certeza, uma maravilha.
1: Você quer mandar uma música pra alguém? Fique à vontade, hein, amigo Anderson.
0: Quero, quero, pra todo o pessoal da rádio aí, escutando a melhor rádio da cidade.
1: Valeu, Anderson, abraço a você e boa sorte no lanche, tá bom, meu querido? Aproveite aí.
0: Valeu.
1: Falou, abraço a você. Agora são 4:17 na Regional. É o nosso Na Fitalina.

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Muito bem, na capital da agroindústria, marcando agora nesse momento 39 graus, né? 39 graus, hein? Tá aí no trânsito de Luca do Rio Verde, ouvindo a gente, brigadão, tá? Pela preferência, pela companhia, tá aí trabalhando, meu amigo Neymar, tá aí trabalhando, né? Aí na oficina, ouvindo a programação também lá pro Ilha, abraço aí a vocês, rapaziada, brigadão, tá? Pela audiência, pela companhia com a Regional FM, aí no trabalho, ouvindo no 12 aí, né? Tem amigo Fernando, né? Também, e a Dani, abraço aí a vocês, né? A Dani e o Fernando também ouvindo a gente, muito obrigado aí pela audiência, pela companhia com a Regional, tá bom? Meus amigos aí nas oficinas, nas borracharias, também a turminha aí na construção civil, abraço aí a vocês, muito boa tarde, ouvindo aí a programação da Regional, a número 1 de Lucas do Rio Verde, 4:28, boa tarde.

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1: Em Lucas, 38 graus.
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1: É, meu amigo Wesley, né? Espíndola na audiência. Diz que nós estamos em lugar diferente, né? Mas aqui tá marcando no meu termômetro, tá marcando aqui 38 graus, né? E diz que tá marcando lá, quantos? Deixa eu ver aqui certinho quem mandou aqui pra gente. Tá marcando quantos aí, Wesley? Ah. Marcando 30, deixa eu ver aqui. Marcando 18 graus e meio, né? Aí, rapaz. Um dos dois tá errado, né? Agora não sei o qual, né? Ai, meu amigo Wesley, não sei não, né? Não sei se é o meu, se é o seu que tá meio doidão, né? É um dos dois, né? Aqui tá marcando 38, aí tá marcando 18, né? Algo de errado não tá certo, né? Ah, tá. Agora entendi, né? Agora entendi o que você me mandou aqui, rapaz. Tá aí 18 graus, né? O ar condicionado da máquina. É, rapaz. Agora entendi, né? Tá trabalhando aí na máquina fechadinha, né? 18 graus aí. Tá top, né, rapaz? Por aqui lá fora tá 38 graus. Jesus amado. Tem um sol pra cada luverdense, né? Mas agora, deixa eu ver certinho aqui. Boa tarde, é o João de Deus, né? Do bairro Rio Verde. Gostaria de participar do sorteio, tá bom? Então, abraço a você, João de Deus. Obrigadão, tá? Pela audiência. Mas agora, vou fazer a coisa mais importante, né? Vou virar o boné e vou dar no pé. Tá chegando meu amigo Altairandre pra comandar aí a festa da música sertaneja. Tchau, tchau, meus amores do rádio, coisinha gostosinha do meu coração. E já sabe, na minha ausência aí, ó, comporte-se. Uma noite maravilhosa pra vocês.

0: combate a incêndio em Sorriso durou mais de 6 horas.
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0: O Corpo de Bombeiros combateu o incêndio em uma área de vegetação na noite de sábado entre os bairros Porto Alegre e Guarujá, no perímetro urbano de Sorriso. As chamas se espalharam rapidamente e chegaram a oferecer risco a residências e estabelecimentos comerciais próximos, mas ninguém ficou ferido e nenhum imóvel foi atingido. A equipe do batalhão foi acionada por volta das 19 horas e deslocou 3 viaturas para o local. Conforme os militares, o fogo avançava principalmente por uma área de capim e as condições meteorológicas contribuíram para a propagação das chamas. Os bombeiros realizaram o combate direto e também entraram na área de mata para controlar os focos, utilizando sopradores, bombas costais e linhas de água. Equipes também atuaram na proteção preventiva dos imóveis e estabelecimentos próximos. A ocorrência contou com apoio de brigadistas, uma unidade de resgate, 3 caminhões-pipa da Prefeitura de Sorriso, equipes da Secretaria Municipal de Infraestrutura, Defesa Civil e moradores da região. Após pouco mais de 6 horas de trabalho, o incêndio foi controlado. Isso era por volta de 12:30 de domingo.
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Alô você, aquele abraço, muito boa tarde, né? Que beleza. Estamos chegando para mais uma edição do programa Top Sertanejo aqui na Regional FM. Hoje é segunda-feira, né? Segunda-feira, último dia do mês, 31 de agosto de 2026. Estamos terminando o mês, estamos começando a semana. E eu espero você na nossa companhia aqui, né? Para encerrar o dia e para começar o mês também daqui a pouco, né? O mês de setembro, né? Já estamos chegando. E a partir de agora nós vamos fazer companhia para você aqui na programação da Regional FM até as 8 horas da noite com o melhor da música sertaneja no seu rádio. E você, claro, participando comigo através do nosso WhatsApp 996071705 para ajudar a fazer aquela programação bem legal, né? 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Eu convido você, né? Vem comigo aqui na programação da Regional até às 8 da noite.

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3: É, agora são 5:30, 5:30 na Regional FM. 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
5: Linda estrela colorida.
3: Deixa eu mandar um abraço aqui pro seu Gobercindo, tá na audiência, né, seu Gobercindo?
6: Tarde de segunda-feira, abençoado o programa. João Mineiro e Marciano, da mulher mais amada do bairro Rio Verde. A minha lindona Vilma, um abraço e uma abençoada semana.
3: Oh, maravilha, grande abraço aí pro seu Gobercindo, para dona Vilma. Agora são 5:33.

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4: É, são 5 horas agora, 47 minutos, 17:47 aqui na Regional, né? Que beleza. Meu amigo Tião tá de rádio ligado comigo. Fazia tempo que não dava notícia, né, Tião? Eita, não. Grande abraço aí pro meu amigo Tião Garcia.
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4: Ah, só botou isso? Mas tá ouvindo nós, né, Tião? Valeu, aquele abraço, achei que ele ia pedir uma música, né? Meu amigo Tião Garcia na audiência do programa, 5:48, Chico Rei Paraná no Top Sertanejo.

0: 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Marcelo Gallardo deve assumir o comando da seleção do Equador.
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0: Marcelo Gallardo deve ser anunciado nesta segunda-feira como novo técnico da seleção do Equador. De acordo com o jornal argentino Olé, o ex-treinador do River Plate já chegou a um acordo com a Federação Equatoriana de Futebol. Será a primeira experiência de Gallardo no comando de uma seleção. Na Casa Mata, o ex-jogador argentino teve seu melhor momento na carreira quando conduziu o River Plate à conquista da Libertadores da América de 2015 e 2018, da Copa Sul-Americana em 2014 e no Campeonato Argentino em 2021.
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0: 6:04.
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21: Vamos lá. Hey, hey, hey, hey.
8: 6:11 agora, 6:12 na verdade. 6:12, começando a segunda hora do programa Top Sertanejo. 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Vamos que vamos, aqui na programação da Regional, você vai mandando para mim aqui 996071705 para participar com a gente aqui da programação. Gino e Gino, agora no Top Sertanejo.

0: coisa boa.
1: Obrigado, Vado.
0: Que isso, meu, que delícia.
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2: 35 graus.
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0: É, a hora certa, agora são 6h30, 18h30 aqui na Regional. 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
0: Vamos que vamos, aqui mandando aquele abraço para você que tá em casa aí, tomando aquele chimarrão, ouvindo a programação da Regional, encerrando a tarde, né? Encerrando o dia junto com a gente na melhor companhia. Agora tem Roberta Miranda aqui na programação do Top Sertanejo.

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4: Seis e 46 agora, 18h46. Vamos nós com o programa Top Sertanejo nesta segundona. Último dia do mês de agosto, 31 de agosto, tá encerrando o mês, né? Que beleza.
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4: 6h46, quem vai cantar agora é o Christian Ralph aqui no programa Top Sertanejo.

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1: Pontualmente 7 horas.
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7: Sete horas agora, 9 minutos, 19:09. 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
1: 7:22.
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7h33, 19h33, esse é o programa Top Sertanejo aqui na Regional FM. 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
2: 34 graus.
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4: São 7 horas agora 45 minutos, 19:45, reta final do nosso programa Top Sertanejo desta segunda-feira, né? Agradecer aqui, muito obrigado pela sua audiência, muito obrigado pela sua companhia, obrigado pelo carinho de todos vocês. Amanhã tem mais a partir das 5 da tarde aqui na Regional FM, mais um Top Sertanejo. Fique com Deus, boa noite, bom descanso. Te cuide. Até amanhã, se Deus quiser.

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2: Olá, boa noite.
3: Boa noite para você que nos acompanha em todo o país.
2: Segunda-feira, 31 de agosto de 2026.
3: Vamos aos destaques do dia.
2: Salário mínimo de R$ 1.741 para 2027.
3: Crescimento acima da inflação.
2: É o que propõe o projeto de lei orçamentária que será encaminhado ao Congresso Nacional. Graziele Bezerra.
4: A proposta prevê um superávit de 18,6 bilhões de reais.
3: Nova regra de comercialização.